0: 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Levando para você sucessos nacionais e internacionais, o melhor da música. Vem junto comigo até às 22 horas com sucessos inesquecíveis. Bem, na próxima sequência vamos ter Thier à Noite, Mariah Carey, I Still Believer. Vamos ter também a música de Beto Barbosa, Meu Amor Não Vai Embora. Eric Clapton com Wonderful Tonic para vocês. Agora, quando são exatamente 21 horas e 4 minutos.
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Bem-vindos, ouvintes, de volta com o nosso Golden Eyes, onde você curte o melhor da música. Então, se você está ligado no nosso programa, vem junto comigo até às 22 horas. O sucesso rola solto e você faz o seu pedido musical através do nosso telefone com DDD 88, número 99 17 10 40. Você liga e participa do nosso programa.

0: Meus amigos ouvintes, se vocês estão curtindo essa linda canção de Erasue, né, você pode pedir também muitos sucessos aqui. Não deixe de participar do nosso programa, tá bom? Vamos curtir até às 22 horas sucessos inesquecíveis. Vamos começar com Madonna, Spinning Way. Vamos ter Fábio Júnior, Alma Gêmea. Elton John, Sacrifice. Guilherme Arantes, Cheia de Charme. É uma sequência de sucessos inesquecíveis para você, amigo ouvinte. Agora, quando são exatamente 21 horas e 23 minutos.
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0: Amigos ouvintes, já são exatamente 22 horas e um minutinho. Então nosso programa vai chegando ao seu final, mas vamos curtir a última de hoje, a música de Patrick Hemans, né? A música lindíssima, né? De Born to Be Alive, né? Linda canção aí, flashback, que eu vou oferecer para o meu amigo Walter Bezerra, que está curtindo a programação. Isso mesmo, ele está curtindo aí o nosso programa Gold Night lá em Fortaleza. Então a gente manda aí um abraço aí para toda a sua família, né? Então nesse momento especial aí a gente encerra o programa com essa linda canção. Agora para vocês, boa noite e até amanhã, se Deus quiser. A partir das 20 horas.
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0: 22:16.
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0: 22h28.
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2: 22:39.
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0: 22:49.
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1: 23 horas e 14 minutos.
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0: 23:27.
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0: 23:48.
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1: Meia-noite e 28 minutos.
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0: meia-noite e 39 minutos.
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0: Meia-noite e 50 minutos.
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0: 1:14.
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1: 1:26.
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0: 1:36.
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0: 1:48. 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

0: 1:59.
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0: 2 horas e 11 minutos.
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0: 2:23.
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0: 2:46.
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0: 2 horas e 59 minutos.
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Tá bom pra você também, hein? Se a gente acredita, tudo conspira a favor pra tudo.

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0: 3 horas e 12 minutos.
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0: 3:23.
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0: 3:36.
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3: Luan Santana e Léo Foguete. Luan City Festival, São Paulo.

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0: 4 horas e 3 minutos.
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0: 4:15.
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0: 4:26.
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0: 4:40.
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2: Eita, bom dia, seu Ludo, já é da hora, acaba, são 5:05 em Heriutaba. E está começando pela sua Rádio Agreste FM 98.7, o programa Bom Dia 98, na apresentação do amigo velho Luiz Ló, que a partir de agora vai ficar com você até às 7 horas da manhã. Tocando muito forró, muito sertanejo pra você curtir, pra você se divertir. Olha aí, muito obrigado pela audiência. Hoje é terça-feira, 28 de julho de 2026. Bom dia para o amigo César do Mercantil do Povo, que a senhora já está acordado já. Olha aí pra ouvir o Bom Dia 98. Bom dia, César, muito obrigado pela audiência e pela preferência. Meus amigos caminhoneiros que nos dão essa carona, bom dia. Olha aí, meus amigos topiqueiro, mototaxistas, bom dia. Muito obrigado aí pela audiência, meus amigos vigilante, nossos amigos garis, aquele abraço. Meus irmãos trabalhadores, donas de casa, bom dia. Meus amigos da área da segurança, da saúde e da educação, tenham todos uma ótima terça-feira abençoada por Deus. Você da cidade do interior do sertão, receba o nosso abração. 5:06 em Heriutaba, vai começar o show de forró. Arrocha aí, seu Luiz Ló.

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1: Eita, seu Ludo, já é da hora, acaba, véi. São 5 horas e 24 minutos em Rio Taba. E você curtiu aí o primeiro bloco do programa, bloco musical, esse com Amazã, rapaz. É hoje que eu só chego amanhã, é o nome da música. Aviões do Forró canta, rapaz, já tomei todas por você. Chitãozinho e Chororó canta, não aprendi a dizer adeus. A Máquina do Forró, rapaz, com a música Mentirosa, hein? Banda Águia, Amassando o Bombril, rapaz. Eita, que se amassando o bombril, fica bom, hein? Olha, muito obrigado. Você está sintonizado na melhor, na mais gostosa de se ouvir, 98.7. Quero mandar aqui um bom dia para meu amigo João Inácio, né? É, rapaz, o pai João Inácio lá no Barro Vermelho, que acorda antes da rádio começar a tocar, hein? Bom dia também, sabe pra quem, rapaz? Pro doutor Regis Braga, né, rapaz? Eita, lá no centro da cidade. Eita, tá lavando na égua, né? Esquentando o gogó, rapaz. Tá lá meu cunhado também, o Catitu, né? O Albertino, rapaz. Nosso amigo Daniel, né? É, o Chiquinho do Acordeão, o Paulo ali, tudo ali pertinho, né? Ali também no tio Léo, rapaz. Tio Léo, alô, tio Léo, aquele abraço. Alô, João Batista, Samuel, né? Bom dia a toda a galera boa, rapaz, que fica ali, rapaz. É, agora já botaram o nome da escolinha. Aí, é a escolinha do tio Léo, soube agora de manhã, ó. Ei, tio Léo, segura essa onda aí, é muito bom demais, viu? Quero mandar também um bom dia pro Adinho, rapaz, lá do Bilu, né? Alô, Bilu, é Adinho, né? É o Betão, rapaz, o Betão. É... Eita, coisa boa também, lá o nosso amigo Simvaldo, lá na rua São José, hein? Bom dia também para o meu amigo Armando, rapaz, dona Eugênia, lá na Cabaceira. É, curtindo o Bom Dia 98. Muito obrigado pela preferência e pela audiência. Bom dia para o seu Zé Carlos também na Cabaceira, que é ouvinte certo, rapaz. O homem não desliga o ar de jeito nenhum. É 98 direto. Bom dia também, sabe pra quem, rapaz? Pro seu Jacinto Paiva na Cabaceira. Tem muita gente boa, né? Lá pro seu Salles também, é, a dona Toinha, lá na Cabaceira de Riba, na Cabaceira de Cima, né? E Riba em Cima é a mesma coisa. Bom dia para o DJ Jorge, rapaz. O DJ Jorge também lá na Cabaceira, né? É, é para o seu pai, rapaz. Muito obrigado aí pela audiência, né? Isso mesmo, é bom demais, viu? É, rapaz. Bom dia pra dona Alzeni, rapaz, é a mãe do nosso amigo Marcão Moral. Alô, Marcão Moral, aquele abraço pra você, é, para os meninos, rapaz, né? Eita, coisa boa, né? Com rádio pequenininha, rapaz, a Gisela, a Gisela também, né? Eita, quase não saiu.
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olha aí, hora boa do programa. Essa aqui é a hora dos aniversariantes aqui do Clube do Ouvinte, hein? Olha quem está de aniversário hoje, dia 28 de julho de 2026. Quem vai comer bolo hoje, beber Guaraná, hein? Se lembre de mim. Olha quem está de aniversário hoje é você, Dona Luzia Passos, lá no Inhussu, São Benedito. Também pra você, Francisco Eduardo Aragão Matias, lá na Santa Cruz Velha. E pra você, Flaviana Leopoldino da Silva, rapaz, lá em Cosmos, Campo Grande, Rio de Janeiro. É minha filha hoje, rapaz, tá de aniversário hoje, né? Que Deus, nesse dia, nessa data tão especial de vocês, que Deus lhe dê muitas felicidades, muita paz, muita saúde, muitos anos de vida. Que essa data se repita por muitas e muitas vezes, né? São os votos do Luiz Ló e de toda a equipe da 98.7. Parabéns, feliz aniversário pra vocês.

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1: Eita, seu Ludo, já é da hora, acaba, véi. São 5 horas e 37 minutos em Rio Taba. E eu tenho ouvintes na linha, que não é a linha do trem, mas é a linha da comunicação. Bom dia, Padre João Inácio Barro Vermelho, dá seu recado. Ei, Pai João Inácio, acaba, já acorda cedo, rapaz, tá igual o Ludo Gero, rapaz. É proibido cochilar. Dormir pode, acaba, é cochilar não, é proibido. Eita, quem tá mais aqui comigo aqui? Quem está mais aqui? Olha aí. Rapaz, é seu Elisiário lá na primeira vase, né? Seu Elisiário, bom dia.
2: Bom dia,
1: senhor. Bom dia, seu Elisiário. Abraço pro senhor, pra família. Eita, Zé Coelho, rapaz. Zé Coelho é só tá ouvindo o rádio também lá no Rio de Janeiro. Amém, muito obrigado para nós todos, né? Pro senhor também. Muito obrigado aí pela sua participação, rapaz. Pai João Inácio e seu Elisiário lá na primeira fase. Muito obrigado. E vamos que vamos, vamos para frente, porque atrás é muita gente.

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1: Ora, seu Ludo, já é da hora, acaba, véi. São 5 horas e 45 minutos em Rio Taba. E você ligado, ligado na melhor, na 98.7. Também quero mandar aqui um bom dia para o nosso amigo, rapaz. Olha, é Francisco, é o de Assis, né? É o de Assis lá. É o de Assis Barbosa lá da Lagoa Grande, rapaz. Eita, acaba bom, né? É isso aí, vamos curtir aí uma música aí. Eita, rapaz, a música Alguém. Arrocha aí, valeu de Assis, muito obrigado a você aí pela audiência e pela sintonia, né? É, o de Assis, rapaz, tá trabalhando aí lá para aquele lado lá em Groaíras, né? Eita, acaba bom, foi trabalhar longe, né? Lá em Groaíras, tá mandando um bom dia, né? Um alô para sua família e todos lá da Lagoa Grande, Rio Taba. Arrocha aí, de Assis.

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2: Eita, seu Ludo, já é da hora, acaba, velho. São 5 horas e 49 minutos em Rerio Taba. O cara falou assim: rapaz, por que você não manda esse velho comprar um relógio? Pois é, né? Ô, seu Ludo, já é da hora. Vai comprar um relógio, pai. Mas não tem problema, não. Vamos aqui ouvir mais um ouvinte aqui, rapaz. Nosso amigo Zito, lá da Santa Cruz Velha. Zito, bom dia, meu amigo. Dá seu recado aí. Cadê o homem aí, cara? Bora. Bora, pai, apareça. Bora, vem. Ô, oh, pronto, chegou. Bom dia, Zito, bom dia. Pra você, pra família, bora, arrocha.
3: Luiz Ló, bom dia.
2: Bom dia, Zito. Ô, oh, rapaz, gente boa, hein?
3: Estou passando pra pedir uma música aí do seu programa.
2: Olha aí, rapaz.
3: Bote uma música bem boa aí pra nós hoje.
2: Pronto, vamos já curtir o forró danado aqui, viu? Café? É bom demais, rapaz. Mande aí pelo zap, mande.
3: Muito bom seu programa, um show.
2: Ô, oh, muito obrigado, meu amigo. É você que tá dizendo aí, viu? Arrocha não, viu?
3: Seu programa.
2: Tá, muito obrigado, Zito. Eita, rapaz, só gente boa na Santa Cruz Velha também, viu?
3: Um abraço, tudo de bom.
2: Valeu, Zito, muito obrigado, meu amigo. Volte sempre. Seja muito bem-vindo aqui à Rádio Agreste FM, viu? É 98.7, a mais gostosa de se ouvir. Vamos ouvir aí uma música bonita, né? Arrocha, Zito. Valeu!

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1: Eita, seu Lulo Gero, o galo cantou só se for agora. São 5 horas e 54 minutos em Rio Taba e você curtindo aí um Bom Dia 98 na apresentação do amigo Luiz Lolle. Abdias do acordeão, um rapaz cheio de requenguela, né? Olha aí, um solado bonito, hein? Alcimar Monteiro canta: dinheiro não tenho, bonito não sou. Roberta Miranda canta: alma sertaneja. Luiz Gonzaga, rapaz, apologia ao jumento. João Paulo e Daniel canta: alguém, rapaz, essa música é muito bonita também, viu? Lázaro do Piauí, rapaz, morrendo de saudade, hein? Olha, quero agradecer a você que está aí sintonizado na melhor, na mais gostosa de se ouvir, 98.7. Quero mandar aqui um bom dia para o doutor Marcelo Memória também, que curte o Bom Dia 98, né? É o nosso amigo Neto Vigilante, rapaz da rua, muito obrigado pela audiência, pela preferência. Seu Raimundo Nonato, Ana Maria do Socorro, Sávio, né? A Maria, Yasmin, né? E a Bianca, rapaz, é a Bianca, né? A Maria, mãe da Bianca e da Yasmin, né? E o seu pai é o Robério, seu vovô, rapaz, é também o seu José, é o seu Raimundo Nonato e o seu José Maria do Bar, lá em Campo Lindo. E é pro seu Zé Mendes também, lá na primeira vaza, e pra sua esposa, dona Maria Nilda, né, rapaz, que curte o Bom Dia 98, né? Dona Raimunda César aí, rapaz, toda essa galera boa aí, é, da primeira vaza, muito obrigado pela audiência. Bom dia também, rapaz, é o Betão, já falei, o Betão, né, rapaz, o Boró e o Joaquim, é aí, rapaz, o Valmi também, o Raimundo Braga, né? É o seu Jorge, rapaz, né? É o seu Jorge, né? É, rapaz, é o Jorginho também, o Jorginho, né? O Greg Magalhães, né? Eita, coisa boa, né? Olha aí, muito obrigado pela audiência. É isso mesmo, rapaz, é o seu Jorge, né? É, cadê o Zezinho? Zezinho lá do Oitizeiro, hein? Dona Raimundinha do Riacho das Flores, bom dia, né? A dona Deusimar, que é a esposa do seu Elisiário lá na primeira várzea. Bom dia para o Rafael dos Cocos, seu Jorge dos Cocos, aí, aquele abraço, hein? Bom dia para o Luiz Doroteu, para o seu Chicó em Goiabeira, né? É. É o Dalto lá em Sassá também, curtindo o Bom Dia 98, né? Seu Anastácio na Cabaceira e a dona Gorete, sua esposa, muito obrigado pela audiência. Bom dia também, rapaz, para o seu Jorge Silva Martins lá no Engenho, né? O Neto Guaíras também, aquele abraço, hein?
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1: Eita, seu Ludo, já é da hora, caba véio. São 6:23 em Rede Utaba. E você curtindo aí o programa Bom Dia 98, na apresentação do amigo Luiz Ló. Aqui na Rádio Agreste FM 98.7, a mais gostosa de se ouvir. Mais um bloco musical bonito passando aí, ó. Beto Barbosa canta, rapaz, forró. É, forró com reggae, hein? É, Carlos Rilmar canta Sabor de Mel. Mastruz com Leite, rapaz, Saga de um Vaqueiro, hein? Que foi para o Caboclo Cruz lá no Muquém, pro seu Joaquim Cunha também, né? E pro Francisco. Rio Negro e Solimões canta A Gente Se Entrega. E José Orlando canta Alguém Vai Te Castigar. Olha, quero mandar aqui um bom dia para os amigos, rapaz, olha aí, ó. Ismael Soares, rapaz, seu José Timó, Dona Antônia Ivani, né? Ana Gabriele, José Guilherme e o Pedro Davi lá no Pelo Sinal. Quero mandar também um bom dia para o meu primo Dionísio também lá no Pelo Sinal, hein? Para o Antônio Mereré, rapaz, do Angico de Baixo, rapaz, para a Dona Celi também, sua cunhada, muito obrigado pela audiência, né? Para um amigo lá é o Marlon da Farm Vida. Bom dia para o Carlinhos da Cagessa. Alô, Carlinhos da Cagessa, aquele abraço. Bom dia, Edivan Paiva. Bom dia, Dona Alta. Bom dia, Doutora Elisângela, Ivanilda e Arrida de Castro e toda a família Paiva. Bom dia também para o seu Elmano, que não é o governador, mas é, rapaz, um grande servidor lá no supermercado Três Irmãos. Alô, Erivaldo, aquele abraço para você também, viu? Toda a família e toda a sua equipe aí, muito obrigado pela audiência e preferência. Bom dia para o nosso amigo Messias e Dona Terezinha e família e toda a rapaziada lá da loja São José Operário, no centro da cidade. Bom dia para o Expedito do Fechado, né? Expedito, para sua irmã, rapaz, a Lúcia, né, do Fechado, lá na Nova Betânia, a Juliana, né? A Juliana e Leuda, Nova Betânia. Também o Wagner Balacó, lá na Ipueira dos Balacós. Bom dia para o tiozão, rapaz, é o Evandro aqui, vizinha rádio, né? Muito obrigado pela audiência. Também bom dia para o Hélio e Clécio do HIC. É, Atacarejo. Dona Joaquina Pereira lá em Campo Lindo, né, rapaz? Eita, rapaz, gente boa, né? Bom dia para o Zé Raimundo lá no Angico de Baixo, para o nosso amigo Campina lá no Sassai, a Dona Mazé. Obrigado pela audiência. De novo a hora certa, 6:26.
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1: Eita, de novo, seu Lulo, já é da hora, acaba, velho. São 6h40 em Rei Utaba e você curtindo aí o programa Bom Dia 98 na apresentação do amigo Luiz Ló. Olha aí, mais um bloco musical aí que passou por aqui, rapaz. Valmir Silva canta Briga no Casamento, no Furiquinho não, viu? Edvard de Castro canta O Artista da Direção. Entra! Valdones, a música Jardim dos Animais, hein? Falar em animais, quero mandar um bom dia para toda a turma da GONG, da ONG Rério Animais, de Rei Utaba, no Ceará. Dores de Valdantas canta, rapaz, corre cavalinho, corre, corre cavalinho. Eita, coisa boa. Muito obrigado pela audiência e pela preferência, né? Quero mandar aqui um bom dia também para a doutora Thalita, que já está aqui no WhatsApp da 98.7. Abraço para você e toda a família. Né? Bom dia também para a minha professora Mariazinha do Seu Roberto, né? Lá na Praça Pedro Rodrigues Martins, rapaz. Lá onde está também a dona Socorro Salles. Bom dia. Bom dia, dona Maria Amélia, né? Xará da minha esposa, que é Amélia Maria. Eita, rapaz. E é da mesma família, né? É dos Leopoldinos. Bom dia também, sabe pra quem, rapaz? Pro seu Antônio Milton Paiva, né? Pra Natália, rapaz. Pra a Daniela, sua filha, né? As netinhas, a Taíra e a Tarcília. Bom dia para o amigo Kilson Magalhães e família também, rapaz. Aquele abraço, muito obrigado pela audiência e pela preferência. Bom dia também, sabe pra quem, rapaz? Olha pro nosso amigo lá da padaria, a Caraú. Bom dia, muito obrigado pela audiência, né? Também é um dos nossos apoiadores. Bom dia. É um bom dia também, sabe pra quem, rapaz? Pra minha amiga Anara, né? Do posto Santo Antônio. Anara e toda a rapaziada boa, né? Também um bom dia para o Edson, né? Para a Lucinha. Aquele abraço, né? Bom dia também, sabe pra quem, rapaz? Para o nosso amigo Zé Antônio Ferroviário, lá do Barro Vermelho. Que Zé Antônio, não, rapaz. É o Messias, rapaz. O Ferroviário todo dia tá ligadinho também. Ele e o César, né? Tem o Zé Antônio, rapaz, o Zé Antônio lá do campo, tomar conta do campo de futebol, né? São pessoas que escutam a gente, rapaz, João Duruteu também, né? Abraço aí também o nosso amigo, rapaz, é o pintor, rapaz, ei, hein? Obrigado, é o Alexandre, o pintor, né? É o meu primo também, rapaz, o Vinícius, né? Bom dia, Jorge Padeiro, homem da Casa do Sossego, alô, alô, nosso amigo Moranguinho, aquele abraço, hein? Seu anúncio aí, todo mundo aí na Vila Campo, dona Netinha da Rério Aço, aquele abraço.

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1: Olha aí, seu Ludo Gedaora, caba véi. São 6:50 em Riotaba. E você, ligado, ligadinho, no Bom Dia 98, na apresentação do amigo Luiz Ló. Olha, quero mandar aqui também um bom dia, rapaz, para o meu primo Chico Basil, né, e a Dona Maria de Lourdes ali no centro da cidade, rapaz. É isso mesmo, né? Estão ali no centro da cidade curtindo o Bom Dia 98, hein? Também mandar um bom dia para minha prima Regina Basil e o Tonico lá na rua Pão de Açúcar, né? Muito obrigado pela audiência, pela preferência. Olha, mandar um bom dia para o seu Zé Carlos na Cabaceira. Aí, seu Zé Carlos, bom dia. Fala comigo, seu Zé Carlos. Alô, bom dia. Isso, vai tocar uma música boa, bacana mesmo, vem de verdade, viu? É muito bom o seu Zé Carlos da Cabaceira também falando comigo aqui. Muito obrigado aí pela audiência e pela preferência. É isso aí, né, seu Zé Carlos? Muito obrigado a você que está ligado comigo desde 5 horas da manhã. Muito obrigado mesmo a vocês que mandaram aí seus áudios, né? Mandaram escrita, muito obrigado, olha aí. Mas por aqui eu vou ficando porque já são 6:51. E daqui a pouco tem a colega Nara Posidônio que vai comandar o programa Playlist 98 até às 11 horas da manhã, viu? A todos muito obrigado, também quero mandar um bom dia para o seu Assis Cabeça Branca lá na Santa Luzia, né? O Murilo, aquele abraço, também o seu Assis, né? O pai do nosso colega Ataíde Furtado e a dona Áurea, sua mamãe e toda a sua família, né? Eu prometo voltar amanhã às 5 horas da manhã, se assim Deus me permitir. Mais uma vez, meu Deus, muito obrigado por esse momento de me deixar falar. Olha aí, viu? E só posso dizer, mais uma vez, muito obrigado. Deus comigo e Deus com todos. Fui!

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0: dia, meus amores. Bom dia, Rio Taba. Bom dia, Brasil. Playlist 98, o melhor programa de todas as manhãs, está começando. Eu sou Nara Posidônio, meus amores, muito prazer. Sejam todos muito bem-vindos, a casa é sua. Vou lhe fazer companhia até as 11 horas da manhã, tocando somente a sua música preferida. Ligue, participe, nosso WhatsApp está aqui, ó, liberadíssimo para você. 889-9917-1040. Pode pedir o seu sucesso, aquela sua saudade, oferecer para alguém especial, mandar o seu alô, fica à vontade. 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A gostosa de se ouvir, a maravilhosa, né? Hoje é 28 de julho de 2026, terça-feira, menina. Uma linda manhã de terça-feira, né? Que Deus nos abençoe, né? Uma semana bem produtiva, muito abençoada e tá bom demais, hein? Vamos que vamos, meus amores. 7:19. Bom dia.
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isso aí, meus amores. 7:46. E nós segue aqui juntos, não é? Firme e forte. E matando a saudade com essa linda canção, Meu Mundo e Nada Mais, com ele, Guilherme Arantes. Lindíssima, né? A música maravilhosa. 7:47, meus amores. Ligue, participe. Peça sua música, a música de sua preferência. Eu, Naro Posidônio, toco pra você na hora. 889-9917-1040. Playlist 98. O meu, o seu, o melhor programa de todas as manhãs, não é? Aqui, ó, todo dia de manhã, juntinho, coladinho com você. De segunda a sexta, das 7 horas da manhã até as 11 horas da manhã.

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0: E o meu bom dia vai para todos os nossos queridos comerciantes heritabenses que estão nos ouvindo lá no seu comércio, não é, meu? Muito bom dia. Sejam todos muito bem-vindos, meus queridos. Um ótimo dia de trabalho, tá bom? E muito obrigada pela sua companhia, tá? Bom dia a todas as minhas secretárias do lar, a senhora dona de casa, os nossos garis, não é isso? Nossos pedreiros, serventes, pintores, mecânicos, serralheiros, borracheiros, os meninos ali que trabalham nos postos de gasolina, ali o pessoal que trabalha na saúde, na educação, não é? Nosso agricultor rural, você que trabalha aí nas estradas, você que vai dirigir aí no seu carro nos ouvindo, não é? Você que tá em casa, tá na rua, tá no seu carro, tá na estrada, tá em qualquer lugar ouvindo aqui a gente, não é? Tenho certeza que sim. Muitíssimo obrigada pela sua preferência, tá bom? 7:50, olha só, Raimundo Braga pede linda canção, concerto para o verão, não é? Obrigada pela sua participação, Raimundo. Um ótimo dia de trabalho pra você e seus colegas aí na padaria, tá bom? E daqui a pouquinho, meus amores, plantão de notícias, tá? A notícia na ponta da língua, a gente sabendo tudo o que tá acontecendo no nosso país, né? A gente ligadíssimo nas notícias, é daqui a pouquinho, tá? E logo em seguida, horóscopo do dia, contando tudo sobre o seu signo, tá bom?

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1: Este é o Giro de Notícias. Eu sou Cassie Balog e você acompanha os destaques do momento. O governo brasileiro reagiu às declarações do presidente argentino Javier Milei durante a visita a São Paulo. O Itamaraty recebeu o embaixador da Argentina para manifestar repúdio às críticas de Milei ao presidente Lula, às instituições brasileiras e ao ministro Alexandre de Moraes, além de convocar o representante argentino para esclarecimentos e chamar o embaixador brasileiro em Buenos Aires para consultas. Após o senador Flávio Bolsonaro divulgar informações falsas sobre as urnas, o TSE marcou para 17 de agosto uma nova reunião com embaixadores e representantes internacionais para explicar o funcionamento das urnas eletrônicas e do sistema eleitoral brasileiro. O tribunal reafirma que o sistema é seguro e informa que as eleições de outubro serão acompanhadas por observadores internacionais. A Justiça do Rio de Janeiro garantiu ao Rio Previdência o direito de resgatar R$481.500.000 investidos no Fundo Revolution, ligado ao Grupo Master. A decisão também determina uma auditoria independente e o bloqueio de bens da gestora e de seus diretores, para assegurar um possível ressarcimento aos cofres do Fundo de Previdência dos Servidores Estaduais. As fortes chuvas que atingem o Rio Grande do Sul já afetaram quase 60 mil pessoas em 218 municípios, segundo a Defesa Civil. Até o momento, 488 pessoas estão desabrigadas e 762 pessoas desalojadas. O estado segue em alerta para novas chuvas com risco de inundações em diferentes regiões até esta terça-feira. O Teatro da Paz, em Belém, e o Teatro Amazonas, em Manaus, receberam o título de Patrimônio Mundial Cultural da Unesco. A candidatura conjunta dos dois espaços históricos foi aprovada nesta segunda-feira, reconhecendo a importância dos teatros construídos no ciclo da borracha para a cultura e a história da Amazônia e do Brasil. O diretor-geral da OMS afirmou que o risco de um surto de ebola na República Democrática do Congo se espalhar para o restante do mundo é baixo. Apesar de mais de 3 mil casos e cerca de 1.400 mortes desde maio, a Organização Mundial da Saúde destaca que a transmissão ocorre por contato direto e que o maior risco segue concentrado na região africana. O Giro de Notícias é uma produção da Agência Rádio Web. Texto e apresentação, Cassie Balog. Edição, Thiago Pedruzzi.
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1: É isso aí, meus amores, já estamos aqui de volta. 8:22. Playlist 98, o melhor programa de todas as manhãs. É só aqui, ó, que você ouve as melhores playlists, não é isso? Grandes saudades, lançamentos, a música de sua preferência, a gente toca aqui na hora pra você. Então tá esperando o quê, hein? Anda, anda, anda, corre no telefone, liga aqui pra gente, manda sua mensagem, seu áudio, escolhe aí uma música bem legal e peça que eu toco na hora, com certeza. Eita, música gostosa, hein? Essa é a saudade. Oito horas e 23 minutinhos, meus amores. Daqui a pouquinho, horóscopo do dia pra vocês, tá? Contando tudo, tudo, tudo que tá acontecendo, ainda vai acontecer no nosso signo, não é? Vamos ver o que é que o nosso signo hoje vão nos orientar, nos aconselhar, hein? Dar aquele puxãozinho de orelha. 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Quero mandar um super beijo, um ótimo bom dia, minha querida amiga Raimundinha, lá em Riacho das Flores. Um bom dia, maravilhoso a todos os nossos ouvintes lá em Riacho das Flores. Ligadérrimo aqui com a gente, obrigada pelo carinho. Raimundinha pede linda canção com o Rei Roberto Carlos, né? Não se afaste de mim, já eu toco pra você, minha linda. É o das Chagas, lá da Avenida Santo Antônio, né? Mas agora ele tá trabalhando lá no Atacarejo, né? HIC, né? Ele manda um alô para suas madrinhas, né? Arlene, no Rio de Janeiro, e a sua outra madrinha, a Clécia, lá no HIC. E ele pede uma música com o Zé Vaqueiro. Já já eu toco pra você da Chaguinha, já já. Um grande abraço a todos os nossos ouvintes lá no Atacarejo HIC. Ligadinho aqui com a gente. E toda a galera do centro da cidade de Jeritaba, né? Você que está no seu comércio nos ouvindo, muito obrigada pela sua preferência, tá bom? Fique à vontade e esperamos que você goste aqui do nosso programa, da nossa programação, tá bom? Que a gente faz tudo pra vocês com muito carinho, com maior respeito, tá bom, meus queridos? Oito horas e 26 minutinhos, vou aqui tomar meu cafezinho, já eu volto. Enquanto isso, você curte muita música, não é? E liga aqui pra gente, 889-9917-1040. E já já eu volto com o horóscopo, tá bom, meus queridos?

0: da canção, né? Saudades da Lambada, né? Com Márcia Ferreira. Vai mesmo. Essa foi a pedida do seu Lúcio lá na rua Pedro Rodrigues. E 8 horas e 37 minutinhos, vamos para o nosso horóscopo do dia, a primeira do dia, não é? Horóscopo do dia contando tudo sobre o seu signo.
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0: Bom dia, Ariano! Signo de Áries. Excelente dia para compartilhar com sua família ou com seu parceiro. Não deixe de convidar aqueles que mais ama para um jantar ou uma reunião informal em sua casa. Nunca deixe de ser uma boa pessoa para alguém que o ajudou muito em sua jornada. Você deve começar a prestar atenção em alguém que está precisando de sua ajuda, mas não quis lhe contar por meio ou por vergonha. Quando o relacionamento termina, parece que tudo ao nosso redor desmorona, né? Não deixe que isso aconteça se você estivesse nessa situação. Sempre há mais para viver e ficar bem, né? Touro, taurinos, você deve pedir ao seu parceiro hoje que também cuide de certas tarefas domésticas que estão começando a deixá-la exausta, pois você está com muitas obrigações. Ele responderá bem se você falar com ele com confiança e afeto. Você está se libertando de algum fardo de trabalho que estava tornando seu dia mais pesado. É hora de começar a pensar no que fazer com o tempo livre que vai ter. Recomendo que veja a opção de praticar algum esporte ou fazer alguma atividade de que goste muito. Se você tem um parceiro, é hora de fazer com que ele se sinta especial. Você não deve esperar que ele sempre lhe conte tudo, não é? Gêmeos, não é um bom momento para fazer grandes investimentos em dinheiro. É melhor mantê-lo assim por um tempo e ser capaz de sobreviver e cumprir suas despesas com o que você possui no momento. Você provavelmente sabe quem é, mas também tem medo de pensar que é assim. É alguém que você pode considerar apenas uma amizade, não quer magoar a pessoa. Não é problema seu o que acontecerá entre os colegas de trabalho hoje. Portanto, não tente se intrometer nisso, pois não é necessário. Não espere muito tempo para verificar essa dor que está sentindo nos ossos. Provavelmente é algo leve, né? Câncer, você precisa estar um pouco mais presente na vida das pessoas que ama. Não é bom que você deixe de visitar sua família ou deixar de lado as reuniões com seus amigos. Você tem a oportunidade de ter um ótimo dia com a pessoa amada. Não perca a chance de mostrar a ela o quanto a ama. Em uma mudança de planos de última hora, você terá a tarde livre. Portanto, não hesite em visitar sua família ou passar um bom tempo em casa relaxando. Tente assistir aquele filme sobre o qual todos estão falando ou aquela série de TV que você tem pendente. Você também pode passar o dia com um bom livro que ajudará a sua memória e seu vocabulário. Playlist. 8 horas e 40 minutinhos, você conferiu aqui a primeira do horóscopo do dia. Tudo sobre o seu signo de Áries, Touro, Gêmeos e Câncer. Daqui a pouquinho, os signos de Leão, Virgem, Libra e Escorpião. Aguarde.

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2: Paris, 28 de julho de 2026. Essas são as principais notícias desta terça-feira. No Japão, um terremoto de magnitude 7,1 atingiu hoje a província de Kumamoto, no sudoeste do país, levando as autoridades a emitirem recomendações de emergência a milhões de moradores da região. A primeira-ministra japonesa Sanae Takaishi diz que a situação ainda está sendo avaliada, mas prédios desabaram, estradas e pontes foram danificadas e incêndios foram registrados em algumas áreas. Segundo a emissora NHK, ao menos 50 pessoas foram hospitalizadas. Quarta noite consecutiva de calma no Oriente Médio, sem bombardeios americanos ou retaliações iranianas. O ministro das Relações Exteriores do Irã, Abbas Araghchi, indicou ter conversado por telefone hoje com representantes do Omã e da Arábia Saudita sobre a questão da administração do Estreito de Hormuz, ponto central da guerra entre Irã e Estados Unidos. Oman apresentou uma proposta para criar um mecanismo regional de gestão da região, financiado por taxas voluntárias. Com a iniciativa, com o apoio de outros países do Oriente Médio, o Irã não exerceria controle exclusivo sobre o Estreito de Hormuz. Até o momento, o Teherã não se pronunciou sobre a proposta. A guerra no Oriente Médio deve monopolizar a reunião entre o primeiro-ministro israelense Benjamin Netanyahu com o presidente americano Donald Trump nesta terça em Washington. Os dois líderes também devem discutir a implementação do acordo quadro firmado entre Israel e o Líbano sob mediação dos Estados Unidos. Trump também se reúne hoje com o presidente ucraniano Volodymyr Zelensky em Washington. O líder ucraniano declarou que a defesa antibalística e a cooperação com os Estados Unidos constituem a sua prioridade número um. Durante a noite, a região de Moscou foi alvo de mais de 390 drones ucranianos. Segundo o prefeito da capital russa, a maioria dos projéteis foi neutralizada pelo sistema antiaéreo russo. Aqui na França, uma nova onda de calor se instala no país e pode dificultar a luta contra os mega incêndios no sudoeste. As autoridades declararam nessa manhã que o fogo está estabilizado, mas a previsão de aumento das temperaturas torna a situação imprevisível. Os termômetros podem subir até 40 graus nas próximas horas em várias cidades francesas, entre elas Bordeaux, capital administrativa da região mais atingida pelos incêndios, que já destruíram cerca de 42 mil hectares de vegetação. Na Espanha, onde 77 mil hectares foram devastados pelas chamas nos arredores de Madrid, a preocupação das autoridades é com a previsão de rajadas de vento que podem espalhar o fogo. Segundo o ministro espanhol do interior, Fernando Grande Marlaska, essa terça-feira será absolutamente determinante para o controle do fogo. Rádio França Internacional, em parceria com a agência Rádio Web, de Paris, Daniela Franco.

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0: Eita, samba gostoso, hein? Raça Negra, e não vou deixar você tão só.
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0: 9:10, né? 9:10. 10:10, meus amores. E aí, conta pra mim o que é que você tá fazendo. Tá em casa arrumando a casa, dando aquela faxina, lavando roupa, catando feijão, ali descongelando a carne pro almoço, é? Tá no trabalho, na ativa? Eita, menina. Tá dirigindo, tá na estrada, né? Com rádio ligado, coisa boa. Muito obrigada pela sua preferência, meus amores. Sejam todos muito, sempre, sempre bem-vindos.
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0: Rádio Agreste FM de Rio Taba, tá bom? Não esquece, 98,7, tá bom? A gostosa de se ouvir, a maravilhosa. Sim. E o nosso programa, ó, Playlist 98, tá? Tudo. Os melhores playlists você ouve aqui na 98 FM. Aqui bem juntinho com a sua amiga Naira Posidônio. Até as 11 horas da manhã, meus amores, eu tô aqui, ó, bem pertinho com vocês, tá? E daqui a pouquinho mais horóscopo do dia pra você, tá bom? Contando tudo sobre o seu signo, é daqui a pouquinho, tá bom? Meus amores. 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Cleide Baixo, lá do Barba Vermelho. Beijo, Cleide. Ela pede a música, deixa eu ver aqui, com José Roberto, né? José Roberto, eu não presto, mas eu te amo. Já já eu toco pra você, meu bem. Um grande beijo aos nossos ouvintes, né? Lá no Barba Vermelho, ligadíssimo aqui com a gente. Toda a galera ali que mora ali, próximo ali o bairro da Caixa d'Água, né? Ali tá o bairro não, o bairro é o Barba Vermelho, mas ali é a Praça da Caixa d'Água, tá bom? E vamos de música, não é a música da Cleide, né? Eu não presto, mas eu te amo, com José Roberto. 9:14, bom dia.
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1: 9:33, signo de Leão. Bom dia, leoninos. Um momento de sinceridade com seu parceiro sempre trará algo bom para o futuro. Mesmo que você tenha de dizer algo que possa magoá-lo por um momento, algo muito bom acontecerá com você e seu trabalho. Isso pode ser um ponto de partida muito importante para uma melhor projeção profissional. Você pode até ter a oportunidade de subir de cargo. Parabéns por isso. Lembre-se de aproveitar esse bom momento com responsabilidade e continuar fazendo um bom trabalho e que fez se destacar até agora, né? Se puder começar a economizar dinheiro e poupar para os momentos ruins, faça isso hoje, não pare antes disso e não faça gastos pesados com coisas que você realmente não precisa. Virgem, não tenha medo de deixar sair essa parte sexual que todos nós temos. É provável que hoje você tenha um encontro amoroso com alguém que, apesar de talvez não ser algo duradouro no tempo, vai lhe ensinar muitas coisas quando se trata de amor. Lembre-se de que paixão é muito importante no casal e você tem que aprender a conhecer seu corpo. No amor, você está manifestando certos medos de sua capacidade de entregar. Nem todas as pessoas são iguais e, embora você veja certas atitudes semelhantes às de alguém do seu passado e outras pessoas, isso não significa que tudo acabará da mesma forma, né? Escorpião, há uma grande possibilidade de enfrentar diversões na família, o que fará com que o dia não seja muito bom. Não deixe que isso o afete, se for uma das pessoas envolvidas ou de algumas formas fizer parte dessa separação. Então você deve se preocupar e ser capaz de perdoar aqueles que lhe fizeram mal. Não é necessário retomar o contato frequente, né? Mas tem uma boa atitude em relação a eles. É provável que uma pessoa precise falar com você sobre algo importante hoje e será muito bom se você ouvir. Não deixe que os outros decidam por você. É preciso retomar as rédeas de sua vida e não deixar que isso o domine tão cedo, né?

0: Olha só, meus amores, faltou o signo de Libra. Desculpinha, tá bom? Signo de Libra. Não deixe o amor sair de sua vida. Você pode ter medo de amar novamente. É um bom dia para planejar os próximos passos e também para tomar decisões em relação ao estudo ou emprego que deseja seguir. Se estiver planejando abrir um negócio, hoje deve dar os primeiros passos para que isso aconteça. Você está confiando pouco nas pessoas ao seu redor, o que não é bom, pois está deixando que elas se afastem de você. Você precisa tomar decisões mais importantes em sua vida, pois está com medo de fazer isso e deixando o tempo e os acontecimentos passarem. 9:36, meus amores. Você conferiu aqui mais uma do horóscopo do dia. Tudo sobre o seu signo de Virgem, Libra, Leão, Virgem, Libra e Escorpião. Agora deu certo, né? Leão, Virgem, Libra e Escorpião. Isso mesmo. Daqui a pouquinho, Sagitário, Capricórnio, Aquário e Peixes. Aguarde. E não sai daí. Vamos para os nossos apoios culturais. E daqui a pouquinho a gente volta com muito mais para você, tá bom? Trabalhamos com o apoio da vereadora Lili Lemos. 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

10:01, meus amores. Vamos para os nossos aniversariantes do dia 28 de julho de 2026, terça-feira. Vamos lá. E quem está de parabéns hoje é você, Luzia Passos, né, em Inhussu, São Benedito, né, Serra da Ibiapaba, Francisco Eduardo Aragão Matias, em Santa Cruz Velha, Flaviana Leopoldina Cosmo Campos, né, Grande Rio, Rio de Janeiro, filha do nosso colega de trabalho, seu Luiz Lor. Todos os nossos aniversariantes, nós, a família Agreste FM, desejamos muitos anos de vida, muita saúde, muita paz e alegria para vocês, tá bom? Tudo, tudo de bom em suas vidas. E se você conhece alguém que vai fazer aniversário, dê uma ligadinha aqui pra gente, 889-9917-1040, dê o nome dele completo, né, de algum parente, algum amigo, alguém que você conheça que vai completar uma primavera, né? Aí você dá o nome dele completo, o endereço onde ele mora, a cidade onde ele vive, até outro país, não tem problema. É o nosso conterrâneo, nosso aniversariante, merece toda a homenagem do mundo, tá bom? Das 5 horas da manhã até as 22 horas estamos aqui, ó, te dando os parabéns. Parabéns, parabéns, meus amores. Tudo de bom em suas vidas, tá? Que Deus abençoe hoje e sempre, não é?

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1: Julho amarelo é um mês de conscientização de algumas doenças, como os sarcomas e os tumores ósseos, tipos raros de câncer que podem atingir pessoas de diferentes idades. Os sarcomas podem surgir nos ossos ou nos tecidos moles, como músculos, gordura, nervos e vasos sanguíneos. Embora sejam pouco frequentes, reconhecer os sinais e buscar avaliação médica pode fazer toda a diferença. Quem alerta sobre os sintomas é o Dr. Fernando Augusto Batista Campos, vice-líder do Centro de Referência em Sarcomas e Tumores Ósseos do AC Camargo Cancer Center.
2: Aparecimento de um nódulo ou aumento de volume em alguma região do corpo que vai crescendo progressivamente, mesmo que não cause dor. Isso é importante, porque os sarcomas de partes moles muitas vezes não doem. E no caso dos tumores ósseos, a dor começa a chamar mais atenção. Então, dores ósseas persistentes, sem uma causa evidente, é um sinal que precisa levar um paciente a procurar avaliação médica.
1: Segundo o especialista, ter um mês dedicado aos sarcomas reforça a importância do diagnóstico precoce e tratamento em centros especializados.
2: Diante da suspeita de um sarcoma, de uma lesão em partes moles, uma lesão óssea, o ideal é que o paciente seja encaminhado muito precocemente para um centro de referência que tenha experiência nesses tumores e, preferencialmente, até antes de fazer a biópsia, porque a própria biópsia, bem realizada, vai ter um impacto no cuidado adequado desse paciente.
1: Ao notar sintomas que não melhoram e aumentam com o passar das semanas, procure orientação médica. Informação e diagnóstico precoce ajudam a salvar vidas. Para saber mais, acesse o site e as redes sociais do AC Camargo Cancer Center. 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

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Convidamos todos os nossos amigos para prestigiar esta animada cantoria. Você é o nosso convidado especial. Venha e traga toda a sua família. É dia 21 de agosto na Praça da Matriz de Heriutaba, a partir das 8 da noite. Apoiadores: Espetinho do Edinho, Heriussati, Associação de Apicultores de Heriutaba, Luizinho da Carnaúba, Frigorífico São José, Gerardo Anastácio, Depósito de Bebidas Luiz Moraes, Organização Neutro 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Carnaúba, Bruno Braille no Rio de Janeiro, Poeta Cabral em Cabaceira, José Carlos da Cabaceira, Dona Valdeci da Caveira, Posto Santa Inês, Nonato Timbó, Carneirinho do Rio de Janeiro, Poeta Ivan Viana e Rádio Agreste FM. Agradecemos a presença de todos.

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isso mesmo, meus amores. 10 horas e 19 minutinhos. É sucesso, claro, a gente toca pra você. É saudade, a gente também toca pra você. A música de sua preferência, meus queridos, a gente toca pra você na hora. É só você ligar 889-9917-1040, mandar seu áudio ou a sua mensagem, escolhe aí uma música bem legal, bem bonita, a música de sua preferência, tá bom? Eu, Nara Posidônia, eu toco pra você na hora, com o maior prazer do mundo. 889-9917-1040. E olha só, meus amores, daqui a pouquinho a última do horóscopo do dia, tá bom? Contando tudo sobre o seu signo. E logo em seguida, a fofoca dos artistas, claro. Vamos ali invadir o mundo das celebridades, vamos ver o que é que os nossos artistas têm de novo pra nos contar, não é? É a fofoquinha assim, básica, light, tá bom? Quero mandar um super alô, um ótimo bom dia para Eridan Fernandes. Bom dia, tia Eridan. Muito obrigada pela sua participação, minha querida. Eita, tia Eridan, as férias estão acabando, hein? Logo, logo você vai matar a saudade dos seus anjinhos. A minha menina tá louca pra voltar às aulas. Ninguém entende esses meninos, né? Se estuda todo dia, tem aquela preguiça de se levantar cedo, né? De ir pra escola, vai se arrastando. Aí quando tá de férias, quer voltar pras aulas, né? Saudade dos amigos, não é? Beijo pra você, Eridan. Tudo de bom, minha linda. Deus te abençoe. E um grande alô para Denis, lá no bairro do Engenho. Ele pede duas músicas, né? Nova York, com Christian e Ralph. E Ovelha, né? Sem você não viverei. Mas já eu toco pra você também, meu bem.

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Quero mandar um ótimo bom dia a todos os nossos bairros, nossas ruas e avenidas de Reirio Taba. Um beijo, beijo, beijo, beijo a todos os nossos ouvintes lá no centro da cidade de Reirio Taba, ligadinho aqui com a gente, ali para o bairro ali de Santa Cruz Velha, Nova Santa Cruz, Praça da Estação, bairro Pão de Açúcar, loteamento Salles Paiva, ali o bairro da Rampa de Baixo, Rampa de Cima, Rua Padre Cícero, Vila Nova, Vila Campos, São José dos Doroteus, o pessoal que mora ali pertinho ali do Hospital da Rita do Vale Rego, né? Santa Luzia, Santo Antônio, 25 de setembro, 13 de maio, né? 13 de março, né? Ah, 13 de março mesmo, né? Que a pessoa se confunde nos meses, né, gente? Ali, Praça da Caixa d'Água, ali, bairro do Cemitério, né? Ali, o Coronel Alfredo Silvano, Alaís Ramos, Praça do Caiá, Rua São José, Barro Vermelho, ali, deixa eu ver, Avenida Carão, saída para Vajota, ali, Casas Populares, Vila Esperança, Nova Betânia, né? Ali, Açude do Mato, bairro do Engenho, Alderico Magalhães, não é? Avenida Alderico Magalhães, ali, saída para Guaraciaba do Norte. 10:23, vamos de mais música. Nota de Caju, Caixa Postal e Vou Te Procurar.

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1: 10 horas e 32 minutinhos, contando aqui para vocês a última do horóscopo do dia. Signo de Sagitário. Cuide de seus pulmões, pare de fumar. Eita, sagitariano! Em seu trabalho pode haver pessoas que não querem seu sucesso e você pode sentir isso. Não deixe que elas o intimidem. Passe por cima delas com respeito e sempre confiando em suas habilidades. É a famosa inveja, né, gente? Temos em nossa mente muitos ensinamentos e condicionamentos que nos foram incutidos desde criança, mas é hora de decidir por si mesmo e assumir seus desejos como algo importante e fundamental para atingir suas metas. Nem todas as pessoas tentam se aproximar de você com boas intenções. Você deve ser muito claro quanto a isso, pois está dando muita confiança a alguém que não a merece, né? Capricórnio, não deixe que a vida passe por você sem fazer algo pelo que você quer, pois não será um bom negócio para você e também não será um bom negócio para os seus, né? O amor sempre traz boas notícias para aqueles que lutam pelo que querem, especialmente aqueles que têm uma boa pessoa em sua mente que os ama e se orgulha de quem eles são. Lembre-se de que se você tiver a sorte de ter uma pessoa assim em sua vida, deve se sentir ótimo, pois nem todos têm essa chance, né? Você tem um pouco de medo de voltar às suas raízes e olhar para o passado para revisitar os sonhos e objetivos que tinha na época. Aquário, o amor está em um momento muito bom, portanto, aproveite a oportunidade para conhecer alguém novo ou abrir a porta para alguém que está esperando por você. Você tem a oportunidade de fechar um negócio importante hoje. Examine bem as condições do que vai assinar. Não se deixe enganar por palavras espertas de pessoas que sabem muito bem o que fazem e enganam de forma profissional. Tenha sempre em mente sua visão das coisas. Comece a percorrer aquele caminho que você estava esperando há algum tempo. É muito provável que você tenha que estar com todas as suas energias e sua mente fixada no objetivo que deseja alcançar. Você pode sentir que o sucesso está chegando à sua vida. Peixe, se ainda estiver morando com seus pais, faça algo importante para eles hoje, pois eles merecem e você poderá proporcionar-lhe um momento de felicidade pelo qual estavam esperando. Se estiver no mundo dos negócios, é uma boa ideia correr risco hoje. Confie em seus instintos e não no que dizem algumas informações oficiais. O dinheiro é algo importante em sua vida no momento, mas está assumindo um papel fundamental demais, tanto que você está deixando de lado seus afetos por essa questão. Não deixe de estar presente para sua família, especialmente se tiver filhos. Hoje eles exigirão o tempo que você passa com eles. Eita, meninos, horóscopo hoje, hein? Estão dando aquele conselho, hein? 10 horas e 36 minutinhos, você conferiu a última aqui do horóscopo do dia, tá bom? Tudo sobre o seu signo de Sagitário, Capricórnio, Aquário e Peixes. Amanhã, quarta-feira, meus amores, eu volto com mais horóscopo do dia pra você, tá bom? Espero que o dia de hoje seja bem legal pra você, tá bom? Que venha orientá-lo, lhe aconselhar, pra gente poder botar assim, os pés no chão, a mente assim mais controlada, né? A gente tá preparados, né, gente? E vamos de mais música, Nova York com Christian e Ralph. Já vai para Dendes, lá no bairro do Engenho.

10h40. Vamos para a fofoquinha dos artistas. Elisa Matsunaga, né? Elisa Matsunaga, né? É, hoje o babado é sobre ela. Elisa Matsunaga vai reencontrar a filha, pai de Marcos Matsunaga, avô, e pôs condição importante envolvendo a adolescente que hoje tem 16 anos. Vamos saber mais. O mundo só fala do lançamento do filme Elise Sombras de uma Mulher, da Netflix, que voltou a despertar o interesse do público por um dos casos criminais mais conhecidos do país, interpretada por Lorena Comparato no longa, né? Elisa Matsunaga nunca mais viu a filha depois do assassinato de Marcos Matsunaga, que o levou à prisão em 2012. Hoje, com 16 anos, Helena vive sob os cuidados dos avós paternos, desde que a mãe foi presa pelo crime. O contato entre as duas permanece proibido por decisão da justiça, mas declarações do avô paterno, Mitsunaga, indicam que a situação poderá mudar quando Helena atingir a maioridade, né? As informações foram reveladas pelo jornalista, né? O Alisson, né? Campbell, autor da biografia Elisa Matsunaga, a mulher que esquartejou o marido. E do livro que inspirou a série, né? Tremembé, após conversas com Matsunaga, né? A condição imposta pelo avô para que Helena reencontre Elisa Matsunaga, segundo o escritor, o avô afirma que não pretende impedir um reencontro entre mãe e filha, desde que a decisão parta exclusivamente de Helena, quando ela completar 18 anos. É, até lá a cabecinha dela já vai ser outra, né? Só o tempo vai dizer, né, gente? Quando ela tiver 18 anos, que vai acessar a herança do pai, ela vai poder ir para onde ela quiser. Se quiser continuar morando com a gente, ela vai morar. Se quiser ir para o Japão, se quiser ir para a Itália, ela vai. Se quiser ir para os Estados Unidos, ela vai também. E se quiser ver a mãe, ela vai. Vê, né? Citou o Alisson. Dez horas e 44 minutinhos, meus amores. Essa foi a fofoquinha dos artistas.

0: É, amanhã, quarta-feira, a gente volta com mais fofoquinha das celebridades. E vamos que vamos de mais música, vamos! Borboleta Azul com Amado Batista. Essa é a pedida de Ramon César, né? 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

isso aí, meus amores. Já estamos aqui de volta. 10 horas e 50 minutinhos. Eita, que as horas passam rápido, não é? 10 horas e 50 minutinhos. Olha só, quero mandar um super alô para o seu Zé Raimundo Gangico de Baixo, né? Ele que também manda um alô para o seu Lúcio, lá na rua Pedro Rodrigues. Um ótimo bom dia a todos os nossos ouvintes de Angico de Baixo, ali saída para Manaiara, né? Bom dia também a todos os nossos ouvintes de todos os nossos interiores, distritos e municípios, ligadinho aqui com a gente, nos acompanhando pelo rádio e também pela internet. Muitíssimo obrigada pela sua preferência. Playlist 98, meus amores, o melhor programa de todas as manhãs, de segunda a sexta, tá? Das 7 horas da manhã até as 11 horas da manhã eu estou aqui, ó, tocando a sua música preferida, levando muita notícias, horóscopo, não é? Tudo de bom pra você. Tiaguinho me balançou.

10 horas e 57 minutinhos, meus amores. Vamos para a dica do dia e a nossa despedida. Olha só, meus queridos, tapa do dia. Às vezes é preciso se tornar inacessível para aqueles que tiveram acesso à sua parte mais bonita, mas não souberam valorizar a sua presença. Feliz dia! Use cada dia para praticar a gratidão e encontrar alegria nas pequenas coisas da vida. Reserve um momento para refletir sobre as bênçãos ao seu redor. Família, amigos, saúde, natureza. A gratidão transforma o que temos em suficiente e abre nossos corações para a felicidade. Tenha um dia repleto de gratidão e alegria.

10h59, meus amores. Programa Playlist 98 vai ficando por aqui, tá bom? Agradecendo muitíssimo pela sua companhia. Você que participou, muito obrigada pelo carinho. Prometendo voltar amanhã, quarta-feira, se Deus quiser, tá? Ele quer, né? Você vai ficar com a saideira com o Zé Malhada, Solinho Viciante, tá bom? Daqui a pouquinho, o programa Ponto de Fé, ao meio-dia, notícias do dia, e às 13 horas, Antena 98. Tchau, meus amores, fiquem todos com Deus, tá bom? Até amanhã, com a graça de Deus, tá? Beijo, fui!

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Boa tarde, Heriotaba. Muito boa tarde a você, ouvinte amigo. A partir de agora está no ar para você o programa Notícias do Dia, aqui na Rádio Agreste FM 98.7 de Heriotaba. Nosso telefone é o DDD 88 99917 1040. Funcionando aí o WhatsApp, você pode estar mandando a sua mensagem de texto, mandando a sua mensagem de áudio, e a gente vai estar interagindo aí diretamente com você. Hoje é terça-feira, 28 de julho de 2026, e a partir de agora está no ar para você o programa Notícias do Dia. Eu sou Ataide Furtado, Dr. Walter Bezerra, hoje ausente, né? Está viajando, provavelmente vai estar ausente durante a semana toda, mas temos aqui os comentários dele, a participação dele dentro do programa Notícias do Dia. Desejando a você um ótimo horário de almoço, uma ótima tarde. Você que ainda está no trabalho, boa tarde para você. Você que vai aí no seu carro, passando aqui por Heriotaba, uma ótima tarde, obrigado pela sintonia. 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Quero convidar você também para estar visitando a nossa página no Instagram, @ Agreste FM Heriotaba. Visita lá a nossa página, tem muita coisa bacana para você estar conferindo por lá. São 12 horas e 10 minutos. Vamos começando levando para você notícias.

0: lucros do FGTS. Governo decide sobre distribuição dos valores nesta terça-feira, 28. A estimativa é que o valor distribuído supere 13 bilhões. O Conselho Curador do Fundo de Garantia do Tempo de Serviço, FGTS, decide em reunião nesta terça-feira sobre a distribuição de parte do lucro do FGTS referente ao exercício 2025. A estimativa do Instituto Fundo de Garantia do Trabalhador, IFGT, é que o valor distribuído supere 13 bilhões, conforme adiantou a coluna de Victor Ximendes, do Diário do Nordeste. O montante deve elevar a rentabilidade das contas acima da correção tradicional de 3% ao ano, mais TR, taxa referencial. Terão direito ao lucro do FGTS os trabalhadores com saldo em contas ativas ou inativas em 31 de dezembro de 2025. Os valores serão creditados na conta vinculada ao FGTS e só poderão ser retirados de acordo com as regras de saque, como demissão sem justa causa, compra da casa própria, doenças graves ou saque aniversário. A Caixa Econômica Federal tem até 31 de agosto para creditar a parcela dos lucros repartida entre os cotistas. No ano passado, cerca de 134 milhões de trabalhadores receberam 12,9 bilhões. Você, trabalhador, pode verificar o seu saldo do FGTS por meio do aplicativo FGTS, disponível para os telefones com sistema Android e iOS. Quem não puder fazer a consulta pela internet, deve ir a qualquer agência da Caixa pedir o extrato no balcão de atendimento.
1: Vai ser creditado mais valores e o saque ele tem que obedecer às regras, né, de retirada, que é no caso de algum tratamento de saúde, aquisição da casa própria e outros, como a própria matéria está colocando aí. É isso aí, governo Lula, sempre atuante, preocupado com o bem-estar da sua população. Parabéns.

0: Filha finge roubo para ficar com 8 mil do próprio pai no interior do Ceará. Polícia recebeu a denúncia do assalto, mas identificou inconsistências nos relatos apresentados pela suposta vítima. Uma mulher de 28 anos fingiu ter sido roubada para ficar com 8 mil reais do próprio pai, nessa segunda-feira, no centro do município de Crateús, no interior do Ceará. A polícia foi acionada pela filha, mas acabou descobrindo a farsa com o avanço das investigações. De acordo com a Polícia Militar do Ceará, a jovem buscou os agentes de segurança para informar que tinha sido vítima de assalto logo após realizar saque bancário e que os suspeitos teriam levado a quantia em dinheiro. A vítima afirmou ter sacado o valor em uma agência bancária e que foi abordada por um indivíduo que ordenou que ela não olhasse para trás e anunciou o assalto, fugindo em seguida. Munidos da informação, as equipes iniciaram diligências imediatas para localizar o suspeito e recuperar o dinheiro. Durante a apuração da ocorrência, no entanto, foram constatadas divergências entre o relato e os elementos verificados. Entre os fatos inconsistentes está o de que a vítima não conseguiu indicar com precisão o local onde o suposto crime teria ocorrido. Imagens de câmeras de segurança da região não registraram a dinâmica informada, mostrando apenas a mulher caminhando normalmente. Além disso, em contato com a instituição financeira, foi constatado que a modalidade de saque descrita por ela não era compatível com o funcionamento dos terminais de autoatendimento. Diante das inconsistências identificadas, a ocorrência foi apresentada na Delegacia de Polícia Civil. Na delegacia, o pai da comunicante informou ser o proprietário do dinheiro e optou por não representar formalmente contra a filha. Foi registrado o boletim de ocorrência para formalização do caso.
1: Ouvintes, meu querido amigo Ataíde, a que pontos nós chegamos, né? Eu costumava ouvir meu pai dizer: nos finais dos tempos irão aparecer os sinais. E aí está muito claro. A filha, criada, vindo do ventre da sua mãe com o maior carinho do mundo, com seu pai, passando muitas vezes necessidade para poder trazer um mínimo de conforto, a alimentação para a subsistência. A pessoa dessa cresce com 29 anos de idade, 28 anos de idade, faz uma situação dessa aí, ficar com o dinheiro do próprio pai, simular um assalto. Meu Deus, que coisa triste, né? Realmente o ser humano está irreconhecível.
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Agora em Rede Otaba são 12:18, 12:18. Irã ameaça a Ucrânia. Quais as chances de as guerras no Oriente Médio e no Leste Europeu virarem uma só? Ataque ucraniano a um navio comercial iraniano elevou as tensões entre os países. Possível união entre os conflitos colocaria Rússia e Estados Unidos em lados opostos de uma mesma guerra. Um ataque da Ucrânia contra um navio comercial do Irã aumentou as tensões entre os dois países. No domingo, 26, o chanceler iraniano Abbas afirmou que a ação não pode ficar sem resposta, levantando dúvidas sobre o risco de as guerras no Oriente Médio e no Leste Europeu evoluírem para um único conflito. O ataque aconteceu no sábado, no Mar Cáspio, região que liga o norte do Irã ao sul da Rússia. Segundo o governo iraniano, um marinheiro morreu e outro ficou ferido. O Irã classificou a ação como um ato de agressão hostil e criminoso. Teherã também acusou Kiev de tentar expandir a guerra na Ucrânia. Um porta-voz do Ministério das Relações Exteriores do Irã afirmou que o ataque foi absolutamente ilegal e injustificável. Segundo o governo iraniano, a ofensiva pode trazer consequências imprevisíveis. Já o chanceler Abbas prometeu uma resposta e acusou a Ucrânia de agir a mando de Israel para tentar envolver a Europa no conflito do Oriente Médio. Zelensky atacou uma embarcação comercial iraniana, matando um marinheiro, uma violação flagrante da Carta da ONU, cometida a mando de Israel para arrastar a Europa para uma guerra israelense, publicou o chanceler, citando o presidente ucraniano. No mesmo dia, do ataque, o presidente ucraniano, Volodymyr Zelensky, afirmou que a Rússia está fornecendo ao Irã informações obtidas por satélites sobre posições militares no Oriente Médio. Segundo ele, os dados seriam usados para planejar ataques na região. De acordo com Zelensky, satélites russos monitoraram recentemente 4 bases militares, 2 no Bahrein, 1 na Jordânia e outra no Kuwait. Nas últimas semanas, o Irã lançou ataques contra alvos dos Estados Unidos nesses 3 países. Na segunda-feira, 27, Donald Trump disse que vai questionar o presidente russo, Vladimir Putin, sobre a denúncia feita pela Ucrânia. As tensões surgem em um momento de escalada nos dois conflitos. No Oriente Médio, Irã e Estados Unidos voltaram a trocar ataques sem conseguir avançar em um acordo para encerrar a guerra. Já no Leste Europeu, Rússia e Ucrânia intensificaram os bombardeios.

Agora são pontualmente 12 horas e 22 minutos. Esta é a sua rádio Agreste FM 98.7 e o programa Notícias do Dia. Vamos juntos até às 13 horas, te levando às principais informações de hoje. 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

0: Terremoto no Japão. Autoridades alertam para risco de outro grande tremor ao longo de uma semana. A Agência Meteorológica do Japão disse que é comum que um novo Chōpei-Aion Mall em Kashima ficou parcialmente destruído durante o terremoto de magnitude 7.1 que atingiu o sul do Japão nesta terça-feira. O forte terremoto que atingiu o Japão nesta terça-feira provocou destruição no sul do país. Pode gerar também outro grande tremor ao longo da próxima semana, segundo alertam autoridades japonesas. Um terremoto de magnitude 7.1 atingiu nesta terça o sul do Japão e foi seguido de uma forte explosão dentro de um shopping na cidade de Kashima. Dezenas de pessoas ficaram presas sob escombros no local e há relato de mortos e desaparecidos. Por conta da magnitude e da baixa profundidade do tremor, a Agência Meteorológica do Japão alertou sobre a chance de outro grande terremoto atingir o país nos próximos 3 dias, possivelmente até mais forte que o desta terça-feira. Em um relatório publicado após o tremor desta terça, a agência fala da possibilidade de terremotos de até magnitude 7 por cerca de uma semana após o terremoto inicial. Isso pode ocorrer por conta da intensa atividade sísmica no local, explica o relatório. Nesta região, já ocorreram casos em que terremotos de magnitude semelhante aconteceram em rápida sucessão, cerca de uma semana após um terremoto de maior magnitude. Portanto, em áreas que sofreram tremores fortes. Tremores fortes costumam ocorrer dentro de 2 a 3 dias após um terremoto inicial, diz o relatório. A área afetada por essa atividade sísmica é extensa e, dependendo da localização e da magnitude do terremoto, o tremor pode ser mais forte do que o causado por este terremoto. Heriotaba, são 12 horas e 26 minutos. Vamos aqui para um rápido intervalo para apoio cultural e já estou de volta com você. Não sai daí.
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1: Já estamos de volta, agora em Riobamba, são 12 horas e 34 minutos, 12:34. Com 53% do eleitorado, mulheres recebem menos de 19% dos votos para o legislativo no Ceará. Em meio às fraudes, à cota de gênero e mudanças na legislação eleitoral, partidos têm um desafio de eleger mais mulheres em 2026. As mulheres são maioria entre os eleitores do Ceará. As mulheres são maioria entre os eleitores do Ceará, mas essa vantagem numérica não se reflete na ocupação dos espaços de poder. Nas eleições de 2022, elas representavam cerca de 53% do eleitorado do estado. Ainda assim, aproximadamente 81% dos votos para deputado estadual e deputado federal foram destinados a candidatos homens. O resultado evidencia que, apesar de serem maioria apta a votar, as mulheres continuam enfrentando dificuldades para transformar esse peso eleitoral em representação política. Especialistas ouvidos pela coluna Ponto do Poder avaliam que o problema não começa nas urnas, antes mesmo do primeiro voto ser registrado. Uma série de decisões tomadas pelos partidos influencia quem terá mais condições de chegar competitivo à disputa. É justamente nessa etapa que começa a ser desenhada a desigualdade observada no resultado final. A cientista política Monalisa Soares, professora da Universidade Federal do Ceará, a UFC, e coordenadora do Laboratório de Estudos sobre Política, Eleições e Mídia, LEPEN, avalia que a representação feminina começa muito antes da votação. Para ela, os partidos ainda reproduzem desigualdades de gênero ao privilegiar candidaturas masculinas, desde a formação das chapas até a distribuição dos recursos de campanha. Os partidos, historicamente, têm priorizado candidaturas masculinas. Isso significa uma distribuição desigual de recursos, do tempo de televisão, da visibilidade e dos meios necessários para realizar as campanhas eleitorais. Na prática, isso significa que muitas mulheres chegam à disputa em condições inferiores, com menos recursos, menos exposição e menor apoio interno. O resultado acaba aparecendo nas urnas. Essa leitura é reforçada pelo estrategista político e especialista em marketing eleitoral, Adriano Canuto. Para ele, o resultado das urnas precisa ser analisado para além do comportamento do eleitor. A diferença, segundo o especialista, está nas condições em que homens e mulheres chegam à disputa. A persistência de 81% dos votos direcionados a homens não é um problema de preferência de voto, mas de oferta qualificada e infraestrutura de campanha. Na prática, Adriano Canuto afirma que historicamente os partidos concentraram recursos financeiros, tempo de propaganda e estrutura de campanha em um grupo restrito de candidaturas. Enquanto isso, muitas mulheres foram lançadas apenas para cumprir as cotas, sem orçamento, tempo de TV ou estrutura suficiente para disputar a eleição em igualdade de condições. Durante décadas, o sistema partidário utilizou as mulheres para cumprir cotas formais, as chamadas candidatas laranjas, registrando-as sem fornecer orçamento real, tempo de TV ou estrutura de rua. O especialista chama a atenção para um ponto sensível, as chamadas candidaturas laranja. São candidaturas registradas apenas para cumprir a cota de gênero, mas sem receber o apoio necessário para disputar a eleição. Mais adiante, a reportagem explica como esse mecanismo funciona. Você pode conferir a matéria completa no site do Diário do Nordeste. Aqui na sequência vai falar sobre as regras, né? Mas que ainda não mudaram o cenário. Desde 2009, a lei das eleições determina que os partidos reservem no mínimo 30% das candidaturas proporcionais para cada gênero. A medida, porém, diz respeito ao registro de candidaturas e não à quantidade de mulheres eleitas para as casas legislativas.

0: mulheres ser a maioria dos eleitores, né, elas continuam depositando seus votos no sexo masculino. Está na hora das mulheres começarem a ocupar os espaços onde elas têm a inteligência, o cuidado e a visão, que eu considero muito maior e muito melhor do que muitos marmanjos por aí. Então as mulheres têm que ocupar a posição na política e elas angariarem os votos delas, porque elas são maioria, elas podem determinar exatamente as necessidades daquela que é mãe, daquela que é a dona de casa, daquela que é também a profissional liberal, que muitas vezes trabalha fora e quando chega ainda tem que dar conta de casa, que administra a sua casa. Então a mulher, ela tem que ter a sua posição determinada na política brasileira, para que possam trazer benefícios para toda essa classe tão sofrida.
1: Agora em Heriotaba são 12 horas e 41 minutos, 12h41. Quero convidar você para a gente fazer agora o quadro Momento dos Aniversariantes do Dia.

gente está de aniversário neste 28 de julho é a Luzia Passos, no Nhussu, São Benedito. Também o Francisco Eduardo Aragão Matias, na Santa Cruz Velha. E a Flaviana Leopoldino Campos, Campo Grande, lá no Rio de Janeiro, filha do seu Luiz, que trabalha conosco aqui na Rádio Agreste FM. Parabéns a vocês, muita paz, muita saúde, muita felicidade, que essa data venha se repetir por muitos e muitos anos e que Deus esteja sempre abençoando poderosamente cada um de vocês. Você que não faz parte do Clube do Ouvinte, mande seu nome completo, sua data de nascimento e seu endereço aqui para o WhatsApp da emissora, e a gente vai estar cadastrando você no Clube do Ouvinte. É gratuito, não paga nada, e vamos estar sempre juntos aí comemorando o seu aniversário. 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

0: Agora são 12 horas e 44 minutos. Vende-se uma bis. Vende-se uma bis ano 2025, modelo EX, 0 quilômetro, cor vermelha, com aros de liga leve emplacada no ponto de transferir. Os interessados podem ver a moto aqui no, na Rádio Agreste FM. O preço é a negociar. Você pode ligar no 889-9917-1040 e combine aí um horário e a gente vai estar apresentando a bis para você. Vamos aqui a mais um intervalo, né, para apoio cultural, e já estou de volta com você. Na sequência vai ter o programa Antena 98 com Renato Santos. Não saia daí, já já estamos de volta.
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estamos de volta com você agora em Rio Taba, são 12h54, 12h54. Quero mandar um alôzão todo especial, um abraço para meu amigo Zé Raimundo ali no Angicos, sempre ligado na nossa programação. Também o meu amigo o senhor Vicente aqui na Santa Cruz Velha, seu Manuel de Ferro, todos os familiares. Uma ótima tarde, um ótimo horário de almoço. União Brasil e PP pedem anulação da convenção federação que decidiu por apoiar Ciro Gomes. Os dois partidos são presididos por aliados de Eumano de Freitas, enquanto a federação União Progressista é comandada pela oposição. Os diretórios estaduais do União Brasil e do Progressistas pediram nesta segunda-feira a anulação da decisão da Federação União Progressista de apoiar a candidatura de Ciro Gomes, PSDB, ao governo do Ceará. A convenção partidária da sigla, realizada neste domingo, também oficializou as candidaturas de Roberto Cláudio, do PSDB, a vice-governador, e do Capitão Wagner, do União, ao Senado, ambos na chapa de oposição. Presidente do União Brasil no Ceará, Moses Rodrigues, já tinha dado o indicativo que iria questionar a deliberação da federação, que é presidida no estado por Capitão Wagner. Ele informou ainda no domingo que o setor jurídico do partido ia analisar a decisão para saber quais são os próximos passos. Individualmente, os partidos integram a Federação União Progressista. Decidiram pelo apoio à pré-candidatura do governador Eumano de Freitas do PT, inclusive com a possibilidade de indicação para vice-governador ou senador na chapa governista registrada na ata da convenção partidária das siglas. Agora, tanto o Diretório Estadual do União Brasil como o PP, presidido pelo deputado federal AJ Albuquerque, pedem a nulidade da deliberação da Convenção Estadual do União Progressista. A ação apresentada ao Tribunal Regional Eleitoral do Ceará, TRE-CE, também pede que sejam reconhecidas as deliberações adotadas pelas convenções estaduais do União Brasil e do Progressistas, regularmente encaminhadas à federação, e que, segundo a defesa, não poderia ser desconsideradas ou esvaziadas sem fundamento legal ou estatuário específico.

Caraguatatuba, são exatamente 12 horas e 57 minutos. 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

0: Agora em Heriotaba são exatamente 13 horas. Renato Santos já se encontra por aqui no estúdio da 98 FM. Quero agradecer a você que ficou na nossa sintonia. Fiquem todos com Deus, tenham todos uma ótima tarde aqui na sintonia da Rádio Agreste FM. Na sequência tem aí o Antena 98. Logo mais em seguida a gente tem o Forrozão aí com o nosso amigo Ivan Viana. Logo em seguida tem um Momento da Viola também com o Ivan Viana. Então fica ligado aí na nossa programação, que muita música legal, informação, notícia, tudo vai rolando por aqui durante a sua tarde de terça-feira. Então fiquem todos com Deus e até amanhã, se assim Deus nos permitir.
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olha nós aqui. Olá, meus amigos, olá, minhas amigas, uma ótima tarde para vocês. Estamos iniciando mais uma edição do nosso programa de hoje, Antena 98, seu programa de todas as tardes, tocando sempre o seu sucesso favorito. E você interage com a gente, fica à vontade, 999-17-1040. É o telefone que você vai formar aqui o melhor dos playlists para tocar nesta terça-feira gostosa, 28 de julho. Participa, interage com a gente, fala comigo, bebê. Vamos ficar juntinho até as 16 horas, hein? Vamos ter notícia, informação, muita musicalidade, alegria e descontração com o amigo Renato Santos. Acompanha, fica ligado. A programação é feita especialmente para você. Eu sou Renato Santos, fico com você até as 16 horas, diretamente de Heriotaba, no Ceará. Já está no ar, Antena 98. Ao som de Zé Vaqueiro. Vagabundo. 13 horas e 9 minutos.

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hora certa para você, são 13 horas e 30 minutos, o famoso 1:30. Ao som de Galícia, meu vaqueiro, meu peão. Essa música é sucesso em qualquer voz, em qualquer banda. Nesta seleção musical você acompanhou aí a boa musicalidade ao som de Zé Vaqueiro, Vagabundo. Yahoo, Anjo. Gatinha Manhosa, Nossa Canção. Matheus e Cauã, Ilusão de Ótica. Belo, Perfume. 999-17-1040. Fica plugado com a gente tá sempre juntinho com você até as 16 horas, hein? 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

0: 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Essa está sempre lado a lado com a gente, tá certo? Fica plugado. 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Olha, deixa eu mandar aqui uma ótima tarde ao Dr. Walter Bezerra de Menezes, tá certo? Tá chegando aí em Heriotaba. Ótima tarde pra você, um bom descanso também, né? Mandar aqui um alôzinho também para Antônia de Maria, o nosso amigo Salles, lá na Nova Betânia. Essa turma boa, estão sempre ligadinho com a gente, tá pedindo aqui, né? Então, com certeza, já mandou para você. A mesma está solicitando a boa música, falando do Espírito Santo, música bonita de Deus. Como ela diz, música de Jesus. Vai tocar J. Neto para você, o nome da música é Santo Espírito. Fica ligado com a gente, aumente o volume do seu rádio. Horas e 37 minutos. Uma ótima tarde.
1: Para todas as mulheres empoderadas que estão aqui hoje. Eu ativei o modo homem, viu?

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1: Essa vai para Rosilene Vila Campos, sintonizado com a gente.

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2: Na Gostosa de se ouvir tem sempre a notícia e a informação. Olha, ontem a gente falou sobre esse assunto, né? E a mulher parece que ficou 5 anos, né, sem participar de partidas de futebol. Jogadora chutou a cabeça da atleta em jogo de futsal após provocação da adversária, diz o árbitro. O árbitro estava de olho na partida, né? Vamos lá com as notícias, olha só. O árbitro da partida em que uma jogadora agrediu duas adversárias durante um campeonato municipal de futsal feminino em Eusébio, na região metropolitana de Fortaleza, afirmou que orientou a atleta envolvida na confusão a não repetir a provocação feita após o primeiro gol da equipe. Olha, isso aí irrita bastante, viu? O caso aconteceu na última quarta-feira, dia 22, no ginásio Joaquim Gregório, durante a partida entre o Projeto RDJ Esporte Feminino e o time As Resenhas. Olha, às vezes quando a pessoa faz um gol, né? Aí o outro fica tirando sarro da outra equipe. E isso, a pessoa já tá quente ali, cabeça quente. Meu amigo, é confuso. É por isso que às vezes dá muita discussão, muita briga, né? Às vezes durante uma partida de futebol. Mais notícias, mais informações, você acompanha sempre na nossa programação. Fica ligadinho com a gente. Mandar aqui um alôzinho, nosso amigo Carlos, lá na Vila Campos, tá ligado com a gente. O mesmo está solicitando aí a boa música com Amado Batista, Folha Seca, toca na sequência. Fica plugado com a gente, hein? 13 horas e 48 minutos, uma ótima tarde.
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1: A hora certa pra você são 14 horas e 1 minuto, 14 e 1.
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1: Daqui a pouquinho você acompanha o Plantão de Notícias da 98. Ao som de Léo Magalhães, Ele ou Eu. Olha, nessa seleção musical você acompanhou aí Lauana Prado, Modo Homem. Em seguida, Jota Neto, Santo Espírito. Essa aqui vai para Antônio de Maria e o nosso amigo Salles, lá na Nova Betânia. José Ribeiro, A Beleza da Rosa, vai para a Rosinha, lá na Vila Campos. José Ribeiro, A Beleza da Rosa, né? Isso, acompanhamos também aí Simone Mendes, Saudade Proibida. Tem também Amado Batista, Folha Seca, indicação do nosso amigo Carlos, também Vila Campos. Garota Safada, Tentativas em Vão. E Léo Magalhães, Ele ou Eu. A gente vai para o nosso Plantão de Notícias da 98 e em seguida você acompanha um rápido apoio cultural e já já retorno com vocês. Aguarda.
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3: Na próxima semana, o Tribunal Superior Eleitoral, TSE, realiza a primeira edição da Semana do Sistema Eletrônico de Votação. São diversas atividades que acontecem entre os dias 13 e 9 de agosto e terão ações em todo o país, com o objetivo de aproximar a sociedade e a justiça eleitoral. A ideia é ampliar o conhecimento da população sobre o funcionamento da urna eletrônica e seus sistemas de segurança, transparência e auditoria. A programação começa oficialmente na próxima segunda-feira, durante a sessão de abertura do segundo semestre do Judiciário. Na ocasião, o presidente do TSE, Cássio Nunes Marques, fará o lançamento oficial do evento. A primeira atividade, dentro do eixo temático O Sistema Eletrônico por Dentro, será a abertura de uma urna eletrônica na Escola Elefante Branco, em Brasília. No período da tarde, a atividade será transmitida ao vivo pelo canal da Justiça Eleitoral no YouTube, possibilitando assim que qualquer pessoa acompanhe as etapas do procedimento. A programação completa está disponível no site do TSE. Grupo Rádio Web, 25 anos, áudio que amplifica conexões. Produção e reportagem, Eduardo Amaral.
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Carnaúba, Bruno Braille no Rio de Janeiro, Poeta Cabral em Cabaceira, José Carlos da Cabaceira, Dona Valdecida Caveira, Posto Santa Inês, Nonato Timbó, Carneirinho do Rio de Janeiro, Poeta Ivan Viana e Rádio Agreste FM. Agradecemos a presença de todos.

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hora certa para você, são exatamente 14 horas e 13 minutos, 14:13. 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Abraçando aí a turma boa nas localidades próximo ao nosso município. Obrigado pela preferência. 14 horas e 14 minutos, 14:14, tudo igual. Aos amigos aqui do centro da cidade, tá todo mundo sintonizado com a gente. Os amigos e as amigas nos bairros do nosso município, sempre ligadinho com a gente. Obrigado pela preferência. Olha lá na Cabaceira, tem seu Zé Carlos, esse é sintonizado 24 horas. Um abraço ao seu Zé Carlos lá na Cabaceira. Meu amigo João Luiz, a dona Antônia Límpio, a Gisélia, toda essa turma boa aí, próxima aí no bairro do cemitério, né? Tá sempre ligadinho com a gente, obrigado pela preferência. Fica plugado com a gente, até às 16 horas estamos juntinho com vocês, tocando aqui o melhor da boa musicalidade. O seu estilo musical é o estilo da nossa programação, a gente tá sempre juntinho, fica plugado. 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

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Olha, deixa eu mandar aqui uma ótima tarde aqui para a dona Marlene, lá em Amanaiara, tá sempre ligado com a gente. Todas as tardes estamos juntinhos. Olha, eu não conheço a dona Marlene, sabe? Aí passei sábado na feira, aí a pessoa falou, ei, Renato Santos, aí eu olhei para trás, mas eu não vi ninguém. Eu pensei que fosse alguém, assim, ela, né? Pensei que fosse ela. Eu achei a voz muito parecida, mas não é ela, não. Eu creio que não. Um abraço a dona Marlene e seu Francisco Camelo lá em Amanaiara, sintonizado com a gente. Mandar aqui um alôzinho também ao meu amigo Carlos Roberto, Roberto Bino, diretamente do Rio de Janeiro, lá em São Gonçalo, Niterói. Tá lá ligadinho com a gente e tá solicitando a boa música com o Rei Roberto Carlos, o Portão. Isso aqui é uma boa recordação de 1974. Há 52 anos atrás. Olha, deixa eu mandar também aqui um alôzinho à nossa amiga Cleide Bastos. Todas as tardes está sintonizado com a gente. Meu amigo Jaime, todo mundo sintonizado com a gente. A nossa amiga Cleide Bastos está solicitando Pablo, porque homem não chora. É mentira, homem chora sim. O bicho feio pra chorar é macho, né? 999-17-1040, interage com a gente. 14 horas e 20 minutos, 14h20, uma ótima tarde.

0: Fernandinha, participação especial de Thalita Mel, Vagabundo. Olha, nessa seleção musical você acompanhou Pablo, porque o homem não chora. É indicação aí da nossa amiga Cleide Bastos, sintonizado com a gente. Em seguida, Roberto Carlos, o Portão. Indicação do nosso amigo Carlos Robério, Robério Bino, lá no Rio de Janeiro, ligado com a gente. Angélica, Talismã. Vando, Aquele Amor Que Faz Gostoso Me Deixou. Israel e Rodolfo, Não Mais Quase. Tá chegando o momento dos nossos aniversariantes. Já mandou seu nome pra cá? Nome completo e a data de nascimento e o local onde você mora, tá?
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0: 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Renato Santos está lhe fazendo companhia até às 16 horas, sempre tocando aí a musicalidade que você gosta de ouvir. O seu estilo musical toca aqui. Olha, chegou o momento dos nossos aniversariantes de hoje. Todos os dias tem os nossos aniversariantes. E caso você queira participar, manda para cá o seu nome, nome completo, a data do seu nascimento e o local onde você mora. Ah, Renato, paga quanto para fazer isso? Meu amigo, aqui tudo é no 0800, não paga nada, a sua audiência já paga tudo, né? Então, manda aí o seu nome completo, data de nascimento e o local onde você mora. Renato, eu estou trabalhando, não tenho tempo, como é que a gente faz? Manda pelo telefone, via WhatsApp. Vou dizer aqui para você, anota aí. Prefixo 88999171040. Pronto, você manda a sua mensagem de áudio ou a sua mensagem de texto, nome completo, data de nascimento e o local onde você mora. O que a gente pede é que, caso você faça alguma mudança, você dá uma ligadinha para cá só para a gente atualizar o seu cadastro e ficar tudo bonitinho, tudo direitinho, tá bom? Vamos lá para os nossos aniversariantes de hoje, nessa terça-feira gostosa, 28 de julho.

Vamos lá, parabéns hoje vai para Luzia Passos, lá em Unsu, São Benedito. Parabéns para você. Parabéns também para o Francisco Eduardo Aragão Matias, em Santa Cruz Velha. Parabéns para você. Parabéns também para Flaviana Leopoldina, tá lá no Cosmo Campo Grande, tá certo? É Cosmo Campo Grande, Rio de Janeiro. É a filha do nosso amigo Luiz Ló. Parabéns para você, minha querida. Parabéns aí aos nossos três aniversariantes de hoje. Muita saúde, felicidades e que essa data venha se repetir muitas e muitas vezes. Felicidades. É o que desejo o amigo Renato Santos e todos da equipe da 98 FM. Parabéns para vocês. De

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1: A hora certa para você são exatamente 14 horas e 47 minutos. 14h47. Sem frescura, é 2h47. Tá cedo ainda. Dá pra gente brincar um pouquinho, dá pra gente ouvir muito sucesso. Dá pra você participar pelo 999-171040. Deixa eu lhe fazer companhia. Vou lhe fazer companhia até 16 horas, tocando só as melhores no seu rádio pra você, tá? Olha, deixa eu mandar aqui um alôzinho para a dona Luzinete, tá sintonizado com a gente ali na rua Laide Ramos, e está solicitando a boa música com o padre Reginaldo Manzotti, toca na sequência. Fica ligadinho com a gente, hein? Então vamos lá, vamos com a boa música. Junho e julho é música de tempo de fogueira, é tempo de quadrilha, é só alegria. E a gente toca só as melhores pra você. 14 horas e 48 minutos, uma ótima tarde.
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2: Na gostosa de se ouvir, além de ter a boa musicalidade ao som de Wesley Safadão, bota pra rochar, né? Muito boa. Tem também a notícia e a informação pra você. Homem é preso por ameaça, perseguição e violência psicológica contra a ex-namorada aqui no Ceará. Olha, perseguição, violência psicológica é um trauma. Ameaça, perseguição e violência psicológica. Vamos lá, vamos com as notícias para você ficar sabendo o que está acontecendo aqui no Brasil e no mundo. Um homem foi preso nesta segunda-feira, dia 27, suspeito de ameaça, perseguição e violência psicológica contra a ex-namorada em Cascavel, na região metropolitana de Fortaleza. Conforme a delegacia de Cascavel, a vítima relatou aos agentes que namorou com um suspeito por 6 meses. No entanto, terminou o relacionamento no domingo, dia 26, após o homem agredi-la na saída de uma festa. A agressão, conforme o relato da vítima, foi motivada por ciúmes, porque ela havia cumprimentado o namorado da irmã dela. Após o episódio de violência, a mulher pediu aí para que o ex-namorado não a procurasse mais. Porém, o homem foi ao local de trabalho da ex em busca de uma reconciliação. Perdeu a cabeça, meu amigo, tem mais vez não. Tocar na mulher já era. Mais notícias, mais informações, você acompanha na nossa programação. Fica ligadinho com a gente, tá? Acompanha juntinho com a gente. Mandar aqui um alôzinho também para a dona Luzinete. Tá ligado com a gente, vai curtir Padre Reginaldo Manzotti, boa musicalidade de Padre Reginaldo Manzotti. A Tempestade Vai Passar, toca nessa sequência. Você não pode desligar o rádio. Fica ligado com a gente, hein? A gente tá sempre juntinho com vocês. 14 horas e 55 minutos, uma ótima tarde.
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1: Paris, 28 de julho de 2026. Essas são as principais notícias desta terça-feira. No Japão, um terremoto de magnitude 7,1 atingiu hoje a província de Kumamoto, no sudoeste do país, levando as autoridades a emitirem recomendações de emergência a milhões de moradores da região. A primeira-ministra japonesa Sanae Takaishi disse que a situação ainda está sendo avaliada, mas

0: prédios desabaram, estradas e pontes foram danificadas e incêndios foram registrados em algumas áreas. Segundo a emissora NHK, ao menos 50 pessoas foram hospitalizadas. Quarta noite consecutiva de calma no Oriente Médio, sem bombardeios americanos ou retaliações iranianas. O ministro das Relações Exteriores do Irã, Abbas Araghchi, indicou ter conversado por telefone hoje com representantes do Omã e da Arábia Saudita sobre a questão da administração do Estreito de Hormuz, ponto central da guerra entre Irã e Estados Unidos. Oman apresentou uma proposta para criar um mecanismo regional de gestão da região, financiado por taxas voluntárias. Com a iniciativa, com o apoio de outros países do Oriente Médio, o Irã não exerceria controle exclusivo sobre o Estreito de Hormuz. Até o momento, o Teherã não se pronunciou sobre a proposta. A guerra no Oriente Médio deve monopolizar a reunião entre o primeiro-ministro israelense Benjamin Netanyahu com o presidente americano Donald Trump nesta terça em Washington. Os dois líderes também devem discutir a implementação do acordo quadro firmado entre Israel e o Líbano sob mediação dos Estados Unidos. Trump também se reúne hoje com o presidente ucraniano Volodymyr Zelensky em Washington. O líder ucraniano declarou que a defesa antibalística e a cooperação com os Estados Unidos constituem a sua prioridade número um. Durante a noite, a região de Moscou foi alvo de mais de 390 drones ucranianos. Segundo o prefeito da capital russa, a maioria dos projéteis foi neutralizada pelo sistema antiaéreo russo. Aqui na França, uma nova onda de calor se instala no país e pode dificultar a luta contra os mega incêndios no sudoeste. As autoridades declararam nessa manhã que o fogo está estabilizado, mas a previsão de aumento das temperaturas torna a situação imprevisível. Os termômetros podem subir até 40 graus nas próximas horas em várias cidades francesas, entre elas Bordeaux, capital administrativa da região mais atingida pelos incêndios, que já destruíram cerca de 42 mil hectares de vegetação. Na Espanha, onde 77 mil hectares foram devastados pelas chamas nos arredores de Madrid, a preocupação das autoridades é com a previsão de rajadas de vento que podem espalhar o fogo. Segundo o ministro espanhol do interior, Fernando Grande Marlaska, essa terça-feira será absolutamente determinante para o controle do fogo. Rádio França Internacional, em parceria com a agência Rádio Web, de Paris, Daniela Franco.
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0: hora certa pra você, 15:17, 15:17. Ao som de Zé Neto e Cristiano, resumindo.
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0: 999-17-1040, fique à vontade. Até às 16 horas estamos juntinho com você, hein? Lembrando que daqui a pouquinho tem forrozão da 98, o melhor do forró pra você que tá ligado na Agreste FM 98.7. A gente vai para um rápido apoio cultural e já retorno com vocês. Aguardem.

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hora certa pra você, são 15 horas e 28 minutos, 15h28. 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

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Os interessados podem ver a moto aqui na Rádio Agreste FM, aqui no Parque da 98. 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

Fica plugado com a gente, tocando só as melhores. Lembrando que daqui a pouquinho tem Forrozão da 98, você não pode perder. Horas e 32 minutos, uma ótima

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2: Na gostosa de se ouvir, você tem a notícia, tem a informação, a nossa última de hoje na programação Antena 98. Pai é preso em flagrante após agredir a própria filha de 18 anos em Fortaleza. Vamos lá, vamos com as notícias para você ficar muito bem informado. Um homem de 40 anos foi preso em flagrante nesta segunda-feira, dia 27, suspeito de agredir a própria filha de 18 anos. O caso aconteceu no bairro Novo Monubim, em Fortaleza. Segundo a Polícia Militar e as equipes foram acionadas no fim da noite de domingo, dia 26, para atender uma ocorrência de conflito. Chegando ao local, os agentes constataram aí que a jovem havia sido agredida pelo próprio pai durante uma confraternização da família. O suspeito foi localizado pelos policiais na região e conduzido à primeira Delegacia de Defesa da Mulher de Fortaleza. Mais notícias, mais informações, você acompanha na nossa programação. Fica ligado com a gente. Vamos para um rápido apoio e já já retorno com vocês. Aguardem.
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hora certa para você, são exatamente 15 horas e 52 minutos, 15h52. Acompanhamos aí o nosso último apoio cultural da programação. Já chegamos ao nosso último bloco musical. E daqui a pouquinho tem Forrozão da 98, você não pode perder. Mandar aqui uma ótima tarde para a Tânia Lopes, lá na Santa Cruz Velha, com toda a família, sintonizado com a gente. Obrigado pela preferência. E a gente vai ficando por aqui. Agradecemos a todos que ligaram, participaram, ficaram com a gente até o exato momento. Muito obrigado na preferência. E amanhã, se Deus assim nos permitir, estamos de volta. Tchau, tchau, pessoal. Uma ótima tarde a todos. Tchau, tchau.

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Olha, boa tarde, meu compadre, boa tarde, minha compadre. A partir de agora está entrando lá pela sua rádio, a grande FM de Eriutaba. Programa Forrozão da 98. O comando desse amigo Vaviano, na zona platina do mesmo, ia ficar com você até as 7 horas da noite, trazendo forró. Trazendo coisa bonita, coisa boa pra você de casa, ligado conosco, gente da região. Nosso muito obrigado pela audiência. Começa agora o meu, seu, nosso programa Forrozão da 98. Olha, meu compadre, vem, esta é sua rádio Agreste FM de Eriutaba, empreendimento do meu querido amigo José Coelho, a direção por conta do meu compadre Ataíde Furtado. Eu, Ivan Viana, com você, pra você, até às 7 da noite, trazendo coisas boas pra você no seu rádio. A gente abraça todos os nossos amigos e amigas do sertão, da cidade, do interior. Você que se liga com a gente em toda a região, em todos os lares, aquele abraço todo especial. O programa Forrozão da 98 está chegando agora para você no seu rádio. Muito obrigado pela sintonia, todas as famílias de toda a região. Os amigos internautas que ouvem a gente através da internet, do Rádio Net, muito obrigado. Os amigos que ouvem a gente também, vem chegando, vem saindo, vem lavando a gente aí. Dando carona, ouvindo Ivan Viana. Muito obrigado, compadre. É, meu compadre, véio, vamos embora, vamos começar o programa, vamos já trazer música bonita pra você de casa, ligado com a gente nesse horário. Ele tava, são 4 horas e 13 minutos, tem uma hora todinha de forró. Então vamos embora, meu compadre, velho. Arrocha o nó, macho, véio.

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0: pela mena, ô, minha velha.
1: Que isso, Dudu Gero? Foi barulho com a polícia?
0: Foi não, foi não. Eu tô cansado de correr com essa folha na mão, Filomena. Eita, carreira danada.
1: Oxê, meu velho, tá doido? Tu correndo com uma folha de abacate na mão?
0: E faz 2 horas que eu corro. De uma rua pra outra com essa folha na mão. E depois de tudo isso, o homem do cartório disse que não serve, Filomena.
1: Mas por que corres tanto com essa folha de abacate, homem?
0: Foi o homem do cartório que disse que só me dava um documento se eu tivesse a folha corrida. Eu já danei uma correr com todo canto e não tirei foi nada.
1: Tadinho do meu velho, descanse, Ludogero.
0: Eu hoje tô meio despranaviado. Me venderam um relógio e eu pensei que era suíço, mas o danado do relógio era africano, Filomena.
1: Africano? E como é que tu sabe que o relógio é africano?
0: Porque o relojoeiro abriu e disse que o cabelo do relógio era enroladinho, Filomena. Enroladinho é pichain, pichain é cabelo de africano, Filomena.
1: Tenha calma, meu velho. Olha, escuta aqui. Que vrida é esse que tu trouxesse?
0: Filomena, eu vi na loja e truve. Parece que é um vrido de pimenta.
1: Pimenta? Deixa eu cheirar. Dudu Gero? Isso é loção de cabelo.
0: Isso é pimenta, Filomena. Olha aí escrito no vrido. Elizabeth Yard. Se Yard é pimenta.
1: Ó, Dudu Gero. O homem que vende livro te encontrou na rua, pô.
0: Encontrou, mas aquilo é um malvado. Ele queria me vender uma coleção de livro pra matar passarinho de aperto, Filomena.
1: Oxe, pra matar passarinho? E qual foi?
0: Queria vender uma coleção de arrocha-pombo. Vai arrochar o diabo.
1: Olha, ô Dudu Gero, hoje é aniversário da cozinheira, não sabe?
0: É aniversário da cozinheira?
1: É. Então, se eu não sei o que é que eu dê, será que um frasco de perfume tá bom?
0: E qual é o perfume que ela gosta?
1: Olha, ela é chegada a um extrato. Qual é o extrato que eu compro?
0: Bom, se ela é cozinheira, dê extrato de tomate.
1: Ó, meu velho, passasse em casa de mãe.
0: Passei e levei o doutor modo de examinar ela. O doutor escutou ela e pelo que ele disse, eu já comprei um fardo de shake. 2 quilos de batata, 1 quilo de feijão, 2 girimum caboclo e 1 pasma de banana pra mãe dela comer.
1: Oxe, isso tudo pra mãe comer?
0: Tudo isso pra ela. E eu perguntei, doutor, como vai a velha mãe da Filomena? Ele está em estado de coma. Eu digo, ela agora come.
1: Ô, Dudu Gero, e pai, já tá mais melhor?
0: Já, minha velha. Pelo que eu soube, ele já abriu até uma tenda de sapateiro.
1: Foi mesmo?
0: Foi. O doutor disse que ele já tá batendo a bota.
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Olha, meu compadre, eu de volta com você no programa Fazendo 98 até as 7 horas da noite, trazendo forró. Coisa bonita, coisa boa pra você de casa que está ligado conosco nesse horário gostoso de se ouvir. 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Olha o Forrozão da 98, vai com você até as 7 horas da noite, trazendo coisa bonita, coisa boa pra você de casa, que está ligado conosco nesse horário. 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Olha, até as 7 horas da noite nós estamos por aqui trazendo forró, coisa bonita, coisa boa para você de casa que está ligado com a gente nesse horário gostoso de se ouvir. É o programa Forrozão 98, o melhor programa da Zona Norte. Abraço a meu compadre Aldemar Campos, que sempre tá ligado com o Ivan Viana todos os dias cedinho. Um abraço a meu amigo Evandro, o chocolate ele acha bom, viu, meu filho? Um abraço para ele. 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Alô, meu compadre Gerson, gente boa. Um abraço para ele e todos os seus fregueses. Abraço, meu compadre Edivar de Castro, também que é ouvinte certo do programa. Meu amigo Rogério e a família, todos ligados conosco. Muito obrigado pela audiência. Vamos trazer a poesia matuta e eu volto.

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0: compadre, a poesia matuta, os homens das Europa. Eita, coisa boa, tá aí até as 7 horas da noite, nós estamos por aqui com muitas coisas. Daqui a pouquinho tem momento da viola. Enquanto o momento da viola não chega, nós estamos tocando aqui devagarzinho, forrozinho, né? Mandando especialmente para os meus amigos e minhas amigas da cidade de Heriltaba. Aí, negado, vocês sabem que no próximo dia 21 de agosto, eu estou trazendo para a cidade de Heriltaba os poetas lá de Pernambuco, né? Pra gente fazer uma festa bonita ali na Praça da Igreja, se Deus quiser, vai ser bom. Já tem passado o festejo, tá mais calmo o tempo, né? E vai dar tudo certinho, se Deus quiser. É nosso convidado especial a participar com a gente. Depois de alguns patrocínios, algumas coisas boas, a gente vai ver o que, que a gente consegue para dar certo essa viagem desse povo. Vai dar bom, se Deus quiser. Amigo, quem tá mais eu aqui no ar, né? Ouvindo o programa do Ivan Viana, o programa do povo, o programa que a gente toca para você. Vamos lá. É às 7 horas da noite, nós estamos por aqui com tocando dedo na sanfona e tocando só coisa boa. Vê quem tá por aqui pra falar comigo, vamos lá.
1: Oi, Ivan Viana, boa noite. Oi, boa tarde. Dia 21, eu quero ver você pessoalmente, tá? Maior prazer. É o João Inácio do Val Vermelho. Dia 21, se Deus quiser, é Nossa Senhora do Perpétuo Socorro, que proteja nós.
0: É isso. Amém. Aí, seu João, muito obrigado, meu irmão. Seu João, lá do Bairro Vermelho, pessoa maravilhosa, cidadão que eu quero bem, e ele quer ir ver a cantoria lá, se Deus quiser, no dia 21 de agosto, nós estaremos todos lá, só cantadores, que vem bem uns 20, né? Em bem uns 20 cantadores, e vem os 3 cantadores para cantar para nós lá, se Deus quiser, vai ser uma festa de viola. Vamos lá aguardar você a participar junto com a gente, se Deus quiser, dessa festa de viola que vai acontecer na Praça da Matriz.

0: Pois bem, o convite já foi feito e a gente ainda vai fazer mais ainda, se Deus quiser, ainda vamos fazer mais, né? Vamos fazer mais convite aí, que é pro pessoal participar dessa festa de viola. Nós temos o apoio aí de um bocado de gente boa, e você que queira ajudar a gente também nessa noitada de viola, ajudando, a gente agradece de coração. Aí aí, o convite da cantoria, como ficou bem feito, ó.
1: 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Agradecemos a presença de todos.

Vai estar aí a chamada da nossa cantoria. Se Deus quiser, vai ser uma festa maravilhosa. Deus é bom, Deus é Pai, Deus ajuda a gente. E a gente vai fazer uma festa boa na cidade de Jaritaba sobre cultura, de cultura viva, se Deus quiser. Vamos até às 7 horas da noite, trazendo viola, trazendo cantoria, trazendo coisa boa e trazendo forró. Já pertinho de terminar, mas com enquanto não termina, a gente toca forró bonito, coisa boa pra você no seu rádio. Muito obrigado pela sintonia. Aos meus amigos e minhas amigas de toda a região, de todos os lares, você em casa, você no trabalho, você curtindo Ivan Viana, aí um abraço todo especial. Salve da Vila Campo, alô Rogério! Meu amigo Rogério, com certeza como ele vai ajudar também nessa, eu acho que sim. Vou lá passar por lá, que é pra dar certo o negócio, a gente fazer outra gravação, né? Meu amigo Gregory Gonçalves, gente boa, pessoa maravilhosa, também curtindo e vaviando, a gente agradecendo de coração. Um abraço, meu querido amigo diretor da rádio aqui, o Ataíde Furtado, que também gosta de ouvir Vaviana. Muito obrigado pela audiência. Meus amigos da Santa Cruz Velha, alô Mané Lourenço. Alô Mané Lourenço, amanhã eu vou lá. É, amanhã eu vou tomar um café mal, Mané. Tava bom, gente boa. Um abraço para ele e toda a sua família, Dona Maria, e todos os seus familiares ligados com o Ivan Viana. É até às 7 da noite, nós estamos por aqui tocando o dedo na safona e tocando só forró. Só coisa bonita, coisa boa para você. Você pode ligar e participar do telefone, ó. 99908. Não, 9917. 9917, né? 1040. 9917, 1040. Ligou, participou, pediu, a gente tocou. Um abraçar a Dona Maria, alô Dona Maria, esposa do saudoso Paulinho da Viola. Dona Maria tá ouvindo Ivan Viana, todo dia ela escuta a gente, eu agradeço de coração. Obrigado Dona Maria pela sua audiência do programa Forrozão da 98, o melhor programa da Zona Norte, programa que traz forró, coisa bonita, coisa boa. Vou tracar um forró solado pra Dona Maria aqui curtindo o programa Forrozão da 98, né? Dona Maria de caixa bom, rapaz, fica dançando sozinho, ó. Eita coisa boa, então vamos embora. Daqui a pouco a gente volta, aí Dona Maria, pra você.

Aí o programa Forrozão do 98 e a próxima música vai, sabe pra quem? Pra dona... É o nome da mulher aqui que mandou aqui, é a dona Deusa. Tá ouvindo a gente lá no Cipó, né? Tá mandando a música do programa para a dona Maria e também para a dona Solange, seu Antônio Batista e toda a sua família. Música de Lambadão, e tá aí pra você.

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0: Olha, boa noite, meu amigo, boa noite, minha amiga. A partir de agora está entrando no ar pela sua rádio Agreste FM de Eriutaba, o programa Momento da Viola.
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0: É no comando desse amigo Ivan Viana.
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0: na sonoplastia do mês, iremos ficar com você até às 7 horas da noite, trazendo cantoria, trazendo coisa boa. Hoje quem começa o programa nosso vai ser Eduardo Lopes e Vital Ferreira, que irão cantar para nós no programa Momento da Viola, hoje aqui para você, tá bom? Então vamos lá, trazendo já a dupla, trazendo os poetas cantando para nós. Cantem, poeta! Eriutaba, já são 6:09, 6:09.

para nós no programa Momento da Viola. Que coisa boa, que coisa bonita. Oferecendo a todos os poetas, amigos ligados conosco no programa Momento da Viola, a todos vocês, o nosso abraço, né? Tem muita coisa bonita aqui e o Poetas cantando para nós no programa Momento da Viola. Poeta, cante mais alguma coisa, eu volto já.

Aí a canção bonita de mãe pra você de casa ligado com a gente no programa. Vamos mandando pra todo esse povo bom ligado com a gente no programa. Momento da Viola, o programa do povo, o programa das boas cantorias, das boas coisas, né? É, vamos abraçar os nossos amigos que ajudam a gente no programa. Alô, seu Zé Carlos da Cabaceira, meu amigo, gente boa. Também quem ajuda a gente é seu Chicó. Seu Chicó também ajuda a gente todos os meses. E a gente agradece. Meu amigo Cleiton Furtado, Luizinho da Carnaúba, seu Peta, seu Raimundo Patriolino, seu Elisiário na primeira fase. Agora seu Batista também está ajudando a gente lá na Lagoa Grande. Alô, seu Batista! Muito obrigado, meu amigo. Você é um cidadão, gente boa. E muitos amigos aqui também que ajudam a gente agradece de coração para o programa continuar, para o programa ser o programa Momento da Viola, o melhor programa da Zona Norte para quem gosta da poesia, né? Todas as pessoas que estão ligadas com a gente nesse horário, vai o nosso abraço todo especial e mais uma atração bonita do programa para você, tá bom? Quem vai cantar? É os poetas que vem aí, Eduardo e Vital Ferreira.

Ei, meu compadre, a realidade dos poetas para nós no programa Momento da Viola. Isso aí é verdade mesmo, né? Com certeza acabou 50%, 100% das coisas boas que a gente tinha. E hoje quem manda é outra coisa diferente. Eu não digo que não presta, porque quando a gente não gosta de uma coisa, a gente não vai, né? Só acho bom ir quando eu gosto. Eu não gostando, eu não vou. Mas nós vamos até às 7 da noite desse jeito aqui, com violas, com cantoria bonita, aguardando os nossos ouvintes a ligar, a participar, a pedir o que quer, né? Nós temos várias canções bonitas aqui, coisa boa. Vamos mandar essa próxima canção ao poeta Antônio Ponte, lá na cidade de Meruoca. Ele que gosta das canções bonitas do programa Momento da Viola. Vamos abraçar Bruno Broile. Eita, rapaz. É o Bruno Broile, lá no Rio de Janeiro, meu amigo, gente boa, patrocinador do programa, é patrocinador da cantoria que a gente tem aqui, né? Meu amigo Bruno, um abraço pra você. A dona Solange, é Solange o nome da mulher? Deixa eu ver aqui, acho que é. É Orlando, ó. Nós vamos ver aqui tudinho. É, Orlando também tá ouvindo o nosso programa. Muito obrigado pela audiência. Deixa eu ver quem é mais aqui. Antônio Mozar Farias, meu amigo também, gente boa. Alô, seu Mozar Farias, tô precisando de você para me ajudar nesta cantoria que a gente vai fazer agora em agosto, viu? Depois eu dou uma ligada para você, mando umas mensagens e falo com você. Vai ser no dia 21 de agosto, se Deus quiser. Tô trazendo um trio de Pernambuco para cantar para nós na cidade de Heriotava. Poeta Antônio Vilmar também está sendo convidado, meu poeta Antônio Vilmar. Não sei se ele tá pro Camilo ou não tá. É um amigo da gente. Mandar um abraço pra minha querida amiga Regina Martins, lá em Otavilândia. Alô, Regina. Um abraço pra você. Mandar um abraço pro poeta Zé Teixeira, lá no Carnaubal. Também ligado com a gente. Os poetas lá daquela região, que está ligado com a gente. Diralsuba, Raimundo Braga. Alô, poeta Raimundo Braga. Aquele abraço. Um abraço ainda nós mandamos para o Messias da Viola, o Narcélio e o Nonato Sobrinho, meu irmão, meu camarada, gente boa. Meu amigo Geudo também tá ligado com a gente. Esse povo bom que gosta da viola. Vamos embora, trazendo mais uma canção bonita. E eu volto já já com você. Segura aí. Vamos lá, poeta.

Mandar um abraço para o sanfoneiro João Caboclo, meu amigo, gente boa, grande sanfoneiro, grande amigo da gente. Alô, meu amigo João Caboclo, um abraço para você, meu irmão.

e canção bonita cantada na voz do poeta Vital Ferreira, que coisa boa. Deixa eu mandar um abraço ao meu poeta amigo, gente boa, que eu quero muito bem, Carlos Vilela, lá no Maranhão. Alô, meu querido amigo Carlos Vilela, poeta bom, poeta grande, um abraço pra você e toda a sua família aí ouvindo e vaviando. Muito obrigado pela sintonia. Abraçar de Assis Viana, ouvindo a gente, mandando um abraço pra dona Cotinha. Eita, rapaz, dona Cotinha tá ouvindo a gente com certeza, lá na Caiçara, pessoa maravilhosa. Pai de Nonato Silivano, um abraço pra você, meu amigo, também tá lá ouvindo a gente, né? Nonato Silivano, pessoa maravilhosa, tá lá curtindo Ivan Viana e a gente agradecendo de coração. Quem tá aqui pra cantar pra nós agora é o meu poeta Carlos Vilela. Alô, Carlos Vilela, a voz mais linda do mundo, né? Vai cantar pra nós agora no programa uma canção bonita, no programa Momento da Viola. Vamos lá, poeta, cante pra gente. É a voz mais linda do mundo, viu? A voz do Carlos Vilela, grande cantador, grande poeta, grande amigo, e agora canta pra nós no programa.

voz mais linda do mundo, meu querido poeta Carlos Helela, lá do Maranhão. Eita, rapaz, isso aí dá uma saudade. Quando a gente se vê, um abraço, uma pessoa boa, né? Também sou seu fã, meu irmão. Eu é que sou seu fã, viu? Abraço, Paulo Henrique, lá no Rio de Janeiro. Alô, meu amigo Paulo Henrique, rapaz. É gente boa, filho do Pedinho, lá da Carnaúba, viu? Tá lá ouvindo Ivan Viana. Todo dia o Flávio vai encher o saco, viu? Eu, meu amigo Paulo Henrique, é todo dia. Olha aí, poeta Antônio Ponte, já falei nele aqui, ele já chegou, já tá aqui mais nós também. E a gente agradecendo, poeta, um abraço pra você e toda a sua família. Minha amiga Célia, lá no Rio de Janeiro, ouvindo o nosso programa. São pessoas que a gente zela, que a gente gosta, né? Nossos amigos, poetas, repentistas, todos vocês. Eu oferecendo agora uma canção ao poeta Antônio Ponte, eu acho que não sei nem se ele ouviu, mas eu vou mandar outra aqui bonita. Essa daqui aqui é bonita também. Quem canta pra gente é Vital Ferreira, canta poeta. É o poeta Vital ou é o poeta Eduardo? Um dos dois.

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1: Programa Momento da Viola, o melhor programa da Zona Norte, que traz pra você a cantoria, a coisa boa. Meu amigo Paulo Henrique, mandando um abraço todo especial a toda a família lá em Carnaúba, né? É, meu poeta Paulo Henrique, gente boa. Agora pensa no menino bom, tá lá no Rio de Janeiro, é filho do Pedim, lá da Carnaúba, e todos os dias ele ouve o programa da gente, né? Eu não sei se é todo dia, eu ouvi hoje. Mas é gente boa. E aqui tem uma pessoa com pedido, pedindo uma canção, Caminhos Paralelos. E oferece todos os meus amigos e amigas ligados com o Momento da Viola. Tá bom, muito obrigado. Agradecer seu Zé Carlos da Cabaceira, que oferece ao poeta Antônio Ponte, também lá na Meruoca. Quem tá mandando é seu Zé Carlos da Cabaceira. É. Pois é, agradecer para dona Valdeci, minha amiga, gente boa. Essa canção toquei ela uma vez, o povo gostou, né? E deu certo. Olha quem tá ouvindo também o programa da gente é Gorete Costa. Alô, Gorete, um abraço para você e toda a sua família, curtindo Ivan Viana, pessoa maravilhosa lá no Rio de Janeiro, ouvindo a gente. Mandar um abraço para seu Pedro e a dona Raimunda lá na região de Santa Mário. É, Guaraciaba do Norte, por ali assim, né? Pois é, quem tá mandando é a Gorete. Não sei se estão ouvindo lá. Se tiverem, um abraço a vocês todos. E vamos trazer a canção. E eu volto já já com você. 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Caminhos Paralelos é a canção que chegou agora no programa.
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0: Bonita no programa Momento da Viola, e foi Denilson que cantou pra nós, né? Poeta Antônio Ponte tá lá ouvindo a gente, ele gosta das canções que tem um shortzinho, né? Vamos tocar uma que tem um shortzinho pra ele ouvir lá em casa, na casa dele, com certeza deve estar deitado na rede véia, pra lá e pra cá, mas tá ouvindo Ivan Viana. Isso deixa a gente feliz em saber que os amigos estão ligados. Mandar pra Lene Silva, lá no Muquém. Também convidar ela e a família todinha para assistir no dia 21 de agosto. Uma das melhores cantorias que pode acontecer na cidade de Heritaba, com um trio de cantador de Pernambuco. Se Deus quiser, vai ser bom, né? Então vamos trazer os poetas cantando para nós. O que é bom dura pouco. 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E coisa boa, Ave Maria, para se acabar é ligeiro, né? É, rapaz, mas é assim mesmo. O que é bom dura pouco, meu irmão, é o nome da canção que vem. Mas antes, vamos abraçar os nossos ouvintes da cidade de Heritaba, muitos amigos. Manel Lourenço, alô, meu amigo Manel Lourenço e a dona Maria, lá na Santa Cruz Velha, são meus amigos de todos os dias. Evanildo Paiva, Cícero Neco e família, seu Manel de Ferro, né? São da Santa Cruz Velha. Meu amigo Braulim, seu Zé Freitas, meu amigo, gente boa. Zé Calixto também. É muita gente. É o Zezinho. Eita, rapaz. Evanildo Paiva é o homem da refrigeração, ouve a gente. Edvan Paiva também ouvindo a gente, muito obrigado. E meu compadre Peta, além de ajudar a gente, é uma pessoa maravilhosa. Alô, meu amigo Peta, um abraço pra você também, tá ouvindo Ivan Viana. E mais amigos aqui, meu amigo Rogério, né? O Rogério escuta a gente todo dia, pessoa maravilhosa, lá na Vila Campo. É isso aí, é o Rogério da Vila Campo, gente boa.
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0: Um abraço para seu anúncio, também ouvindo a gente, a dona Maria José, o Jaime, a dona Maria, meu amigo Carlinho. Eita, rapaz, o Carlinho tá ouvindo a gente, meu amigo Eliezo, seu Inácio, meu amigo Zé Pereca e família, seu Manuel, rapaz, seu Manuel Bandeira também, ouve, Vaviano. Padre Jorge do Tabuleiro e toda a família, Tunico, a dona Regina, né? São pessoas boas que ajudam a gente.
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0: Um abraço, Zé Carlos da Casa Lotérica, seu Zé Maria, meu amigo Manel Manaiara, também ouvindo a gente. Manda um abraço todo especial para meu amigo Valmir Basil, Carlinho, é o Valmir Basil, e o meu amigo Carlinho, também tá ouvindo a gente, o Carlinho e a família dele.
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0: Um abraço, seu Luiz Cori, meu amigo, gente boa. O Juruna e toda a sua família. Pessoal da rampa de cima, rampa de baixo. Vamos trazendo aí a canção bonita. Sabe como é o nome da canção? O que é bom dura pouco. Pois é, vamos lá. O que é bom dura pouco, vamos ver se é mesmo.

Aí, canção bonita, né, rapaz? Bom, poeta Zé Teixeira, rapaz. Olha que canção bonita, né, poeta? É, rapaz. E aí a gente tem muita coisa boa aqui pra você. É. Querendo, deixa eu ver aqui o que é que tem por aqui. Mas Ossos do Chão vai tocar, mas peraí. Vamos caçar outra aqui. O poeta Zé Teixeira acha boas, Ossos do Chão, né? É. Quer ouvir, poeta? Tá aí pra você, Ossos do Chão. Poeta Zé Teixeira, lá no carnaval.

0: meu compadre. Aí é uma canção bonita, Ossos do Chão. É do poeta Benoni Conrado, né? Que coisa boa.
1: 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e Rádio Agreste FM. Agradecemos a presença de todos.
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0: É isso aí, meu compadre. É o dia da cantoria que tá chegando aí, é no dia 21 de agosto, se Deus quiser. Vamos embora, se despedindo do povo, dos amigos, agradecendo a Deus. E amanhã estarei aqui com o Momento da Viola. Muito obrigado a todos e até amanhã, se Deus quiser. Tchau!

0: noite.
1: Boa noite pra você que nos acompanha em todo o país.
0: Terça-feira, 28 de julho de 2026.
1: Vamos aos destaques na Voz do Brasil.
0: Saúde e Bets.
1: Campanha orienta sobre riscos das apostas online e atendimento em saúde mental no SUS.
0: Em entrevista, Marcelo Quimatti, do Ministério da Saúde, comenta sobre o impacto das Bets e o apoio para quem quer parar de jogar.
2: Uma incidência muito maior de transtornos de humor, como transtornos depressivos, transtornos de ansiedade, entre pessoas que jogam e principalmente aquelas que desenvolvem algum tipo de jogo patológico, e se trata de fato de um fenômeno novo que ele tem que ter uma atenção no campo da saúde mental.
1: Tecnologia na palma da mão. Mais de 177 milhões de pessoas usam o GovBR.
0: Hoje vamos falar sobre os níveis da conta e como ter mais segurança e acesso a todos os serviços. Carlos Oliveira.
3: Aumentar o nível da conta GovBR amplia a segurança e a quantidade de serviços que podem ser acessados na plataforma.
1: Do campo ao laboratório, cientistas da Amazônia sequenciaram pela primeira vez o genoma do açaí.
0: A descoberta abre caminho para melhorar a produtividade, garantir mais resistência, além da geração de novos produtos. Gabriela Noronha.
4: O trabalho é resultado de uma parceria entre a Embrapa e pesquisadores.

0: adicional de 25% aplicada a produtos brasileiros e a taxação de 12,5% a um grupo de 60 países.
1: O pedido considera que as medidas norte-americanas são injustificadas e incompatíveis com obrigações dos Estados Unidos.
0: E está amparado no Acordo Geral sobre Tarifas e Comércio do Entendimento relativo às normas e procedimentos sobre solução de controvérsias da OMC.
1: A solicitação é a primeira etapa para tentar um acordo direto entre os países junto ao órgão internacional.
0: E Brasil e Coreia participaram hoje em São Paulo de um fórum empresarial.
1: Promovido pela APEX, a Agência Brasileira de Promoção das Exportações e Atração de Investimentos, o encontro ocorreu no contexto da visita oficial do presidente sul-coreano Lee Jae-myung ao Brasil esta semana.
0: No encontro foram discutidas oportunidades para aumentar a relação bilateral de comércio, principalmente em setores do agronegócio, mineração, defesa e tecnologia.
1: O presidente da APEX, Laudemir Miller, destacou que, embora a movimentação comercial entre os dois países tenha chegado a 11 bilhões de dólares em 2025, a participação do Brasil nas importações da Coreia do Sul ainda é pequena.
2: O Brasil participa com 1% do comércio e da importação da Coreia. Nós temos interesse e estamos crescendo o nosso mercado de frutas, café, especialmente a área de aeronáutica, defesa, mineração, minerais críticos, que é tão importante para nossos países, farmacêutico, biocombustível, que eu já comentei, química, a parte de tecnologia, e são esses empresários que estão aqui nesse encontro tão importante.
0: E o acordo de livre comércio entre o Mercosul e Singapura entra em vigor no próximo dia 1º de agosto.
1: O decreto que promulga o tratado foi publicado nesta terça-feira no Diário Oficial da União.
0: Para apoiar a implementação do acordo, o Ministério do Desenvolvimento, Indústria, Comércio e Serviços disponibilizou manuais com orientações para exportadores, importadores e operadores de comércio exterior.
1: Os documentos estão no portal Siscomex na internet.
0: O Ministério da Saúde lançou uma campanha de utilidade pública de prevenção aos danos das apostas online.
1: A iniciativa alerta a população sobre os riscos associados ao uso abusivo das bets e divulga serviços de saúde mental oferecidos pelo SUS para acolhimento e tratamento de apostadores afetados.
0: A campanha é veiculada na televisão, no rádio e nas redes sociais. Vamos ouvir?
3: Apita o juiz, começa mais uma rodada de apostas. O jantar com a família é substituído pela tela do celular. Sai a tranquilidade e entra a ansiedade. O jogador fica isolado e só quer saber de apostar. Isso é falta grave.
4: As apostas online...

0: Rota das Apostas, sem julgamento. 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
1: Para falar sobre as bets e o impacto na saúde de quem joga, conversamos com Marcelo Quimatti, diretor do Departamento de Saúde Mental, Álcool e Outras Drogas do Ministério da Saúde. Vamos ouvir.
2: A gente conversa agora com Marcelo Quimatti, diretor de Saúde Mental, Álcool e Outras Drogas do Ministério da Saúde, para falar sobre saúde e apostas eletrônicas, as famosas bets. Muito obrigado, Marcelo, pela sua presença aqui na Voz do Brasil.
3: É um grande prazer e muito obrigado o convite.
2: Marcelo, para começar, o fato de uma pessoa realizar apostas já é considerado um vício ou existem etapas? Quando é que passa a ser realmente um problema?
3: Não, o fato de jogar, ele não é propriamente um problema e muito menos um problema de saúde mental. A questão é que não existe um limite em que a gente pode dizer esta forma de jogar ela é absolutamente segura. E a pessoa ela migra muito rápido de um jogo que ele acontece por lazer exclusivamente para um jogo que ele acontece de uma forma compulsiva e que traz vários problemas associados tanto à saúde mental quanto à saúde financeira.
4: Agora, uma pessoa viciada em bets, Marcelo, ela consegue reconhecer o próprio vício? E como você disse aí, existe uma forma segura de se apostar em bet?
3: Não existe uma forma segura. Existe todo um processo que dá a relação da pessoa com uma plataforma ou com um jogo, que ela se modifica muito rápido. Normalmente, quando uma pessoa ela começa a jogar, ela começa a fazer isso por lazer, ainda que existam pessoas que elas começam a jogar como uma forma de aumentar os ganhos mensais. Esta forma, essa segunda forma, ela é particularmente

0: realmente muito perigosa, e é muito difícil que uma pessoa que ela entre numa plataforma de jogos com essa intenção, ela não desenvolva problemas. Quando uma pessoa começa a jogar, tanto... mesmo que seja uma situação de lazer, ela, num primeiro momento em que ela joga, ela começa a ganhar. Ela ganha porque existe um mecanismo dentro de uma plataforma que ela estipula a partir de um algoritmo que ela tem que ter pequenos ganhos para que ela se mantenha dentro daquela plataforma jogando. Porque do ponto de vista neurobiológico, um pequeno ganho que a pessoa tem dentro de uma plataforma tem um efeito cerebral muito parecido com um grande ganho. Então a pessoa, ela tem uma sensação de que ela está no controle, que ela está ganhando com aquilo, e quando ela coloca dentro de uma planilha ou vê depois de uma hora, duas horas de jogo, quanto que ela ganhou e perdeu, ela realmente perdeu. Então, e daí neste momento ela continua jogando de uma forma compulsiva. Por um lado, porque aqueles ganhos elas trouxeram prazer para ela, mas por outro lado, porque ela começa a correr atrás de um prejuízo que ela teve. Aí, quando esse processo está desencadeado, é muito perigoso, e a pessoa ela tende a ter impactos muito importantes dentro tanto da saúde mental quanto da saúde financeira.
1: O senhor falou saúde financeira, né? E a saúde mental, quais são os impactos mais comuns que a gente vê dentro da pessoa, para a vida familiar, no trabalho? Como é que acontece?
0: Então, do ponto de vista da saúde mental especificamente, do ponto de vista epidemiológico, existe uma associação, que não é uma associação só que é feita em estudos no Brasil, mas na literatura internacional, que eles apontam que existe uma incidência muito maior de transtornos de humor, como transtornos depressivos, transtornos de ansiedade, entre pessoas que jogam, e principalmente aquelas que desenvolvem algum tipo de jogo patológico. Nós temos também várias outras dependências a álcool e outras drogas, que eles também estão associados ao jogo compulsivo. E existe, por exemplo, uma taxa de suicídio que ela é 5 vezes maior do que a população em geral entre pessoas que desenvolvem problemas com jogos e apostas.
2: Agora, qual deve ser o primeiro passo para a pessoa que reconhece esse vício em bets? E existe essa ajuda no Sistema Único de Saúde?
0: Sim. Como você havia perguntado, existe uma dificuldade de identificação de quando isso se torna um problema. Em saúde mental, a gente tem 2 parâmetros que eles são bastante importantes para definir algum tipo de dependência, que é o primeiro, quando uma pessoa ela deixa de fazer outras coisas, ou quando aquilo tem um impacto no cotidiano dela. Aquilo tem um impacto no cotidiano da pessoa, normalmente é difícil de mensurar, principalmente quando alguma coisa ela não é criminalizada. Então ela tende a naturalizar aquela prática que ela desenvolve. Dentro de saúde mental, é muito importante que a pessoa ela ouça as pessoas que estão ao redor, que elas normalmente têm uma sensibilidade muito maior e muito mais apurada para identificar diferenças e mudanças no padrão do cotidiano. Então, se, por exemplo, a pessoa é casada e o cônjuge fala assim: olha, você está jogando demais, você está com um problema, escute essa pessoa, porque muito provavelmente você está com um problema assim. E aí o Sistema Único de Saúde, ele está passando por um processo de qualificação em relação a cuidado de pessoas com problemas com jogos e apostas, e é uma qualificação necessária, porque esse é um fenômeno novo e que do ponto de vista epidemiológico cresceu muito rápido ao longo dos últimos anos, e existe um desenvolvimento de uma plataforma de acesso a cuidado com acesso de digital, através do meu SUS digital, para pessoas que têm problemas com jogos e apostas, e que funciona. Foi muito importante a gente desenvolver esse tipo de estratégia, na medida em que as pessoas têm problemas com jogos e apostas, muito frequentemente elas estão dentro do cotidiano delas, num ambiente digital, e que tem muito mais sentido para elas acessar o cuidado através de uma plataforma digital.
1: E nessa plataforma digital que existe, é possível ver se você tem problema, se você não tem. Se alguém falou: olha, eu acho que você está com problema, aí você pode nessa plataforma, dentro do meu SUS digital, para poder ver, identificar, né?
0: Sim, existe uma testagem que ela tem uma sensibilidade e uma especificidade acima de 90%. A partir dessa testagem, a pessoa ela é encaminhada para uma outra plataforma, com qual ela vai receber atendimento, e aí ela vai ter um processo de acolhimento, tratamento, de avaliação e a partir daí é desenvolvendo um plano terapêutico para ela.
2: Agora, existe uma plataforma de autoexclusão para as pessoas que não querem mais jogar. Como é que funciona essa plataforma e para quem ela é direcionada?
0: Não, ela é fundamental. É fundamental porque, como se trata de um problema e que, uma vez instalado, a pessoa ela continua utilizando plataformas de uma forma compulsiva, a plataforma de autoexclusão é uma estratégia na qual ela para de receber propaganda, ela para de não tem acesso às plataformas de jogos através de um acesso que dá pelo GovBR e que ela se cadastra dentro dessa plataforma de autoexclusão. Dentro dessa plataforma de autoexclusão existe já orientações em relação a como ela procura cuidado na área de saúde mental, e nós temos identificado que mais de 30% das pessoas que se autoexcluem identificam que já apresentam algum tipo de problemas de saúde mental relacionado aos jogos e apostas.
1: Quando você se auto-exclui, o que que acontece?
0: Você não consegue acessar plataformas de jogos e você não recebe propagandas relacionadas a jogos e apostas a essas plataformas.
1: E só eu posso fazer? Um parente, alguém que vê que eu tenho problemas, pode fazer isso pela pessoa?
0: Sim, o acesso é através do CPF e através do SouGov.
1: Ah, então se eu ver que um familiar precisa disso, eu posso ir lá colocar o CPF dele e auto-excluí-lo dessas plataformas?
0: Sim, mas de qualquer forma, a intervenção da família é muito importante, que ela se dê de uma forma pactuada junto com o usuário, porque é muito importante que a família seja próxima no sentido de apoiar qualquer tipo de intervenção na área de saúde. E a plataforma de autoexclusão é bastante importante, mas quando ela está associada a um problema relacionado à saúde mental, é muito importante que a isso se some uma procura de cuidado.
2: Então, e uma vez feita essa autoexclusão, não tem como sair.
0: Existem algumas modalidades em que a pessoa é excluída por um mês, dois meses, seis meses ou por um tempo indeterminado. Então isso vai variar de acordo com a modalidade que a pessoa escolhe ela ser auto-excluída.
1: Então, só para destacar que esse vício é um problema, sim, de saúde mental. Para as pessoas estarem de olho, a família sabe, olha, não é uma brincadeira, é um vício, é um problema de saúde pública.
0: Não, e é um problema de saúde pública bastante importante. Ao longo desses últimos anos, a gente teve um aumento de procura na área da rede de atenção psicossocial de quase 150%, um aumento ao longo desses últimos anos, e com alguns meses, né, do desenvolvimento de ações de acesso digital ao cuidado, a gente teve uma procura gigantesca ao longo dos últimos meses. Então, de fato, é um problema de saúde pública, é um problema que ele teve um crescimento bastante importante durante os últimos anos. Ele se acentua muito durante o período da pandemia e se trata, de fato, de um fenômeno novo que ele tem que ter uma atenção no campo da saúde mental.
2: Tá certo, então. Nós conversamos com o Marcelo Quimatti, que é diretor de saúde mental, álcool e outras drogas do Ministério da Saúde. Marcelo, muito obrigado pela presença aqui na Voz do Brasil.
0: Muito obrigado, o convite, foi um prazer estar aqui.
1: Você que é usuário do gov.br, sabia que já pode aumentar os níveis da sua conta para ter mais segurança e acesso a serviços?
3: A conta gov.br possui os níveis bronze, prata e ouro. Cada um deles determina os tipos de serviços disponíveis e o grau de proteção.
1: E com alguns passos, você pode avançar para o nível ouro, o mais completo e seguro. Saiba como fazer na reportagem de Carlos Oliveira.
4: Aumentar o nível da conta GovBR amplia a segurança e a quantidade de serviços que podem ser acessados na plataforma. O nível mais completo é o ouro, o segundo é o prata e o bronze é o mais básico. Se sua conta GovBR for bronze ou prata, você pode subir para o nível ouro. Isso leva alguns minutos e deixa sua conta bem mais protegida contra fraudes e golpes. O diretor do Departamento de Identidade Digital da Secretaria de Governo Digital do Ministério da Gestão, Hudson Mesquita, detalha um dos caminhos para aumentar o nível de sua conta GovBR.
5: Uma das opções para fazer isso é pelo aplicativo GovBR. Para baixar, é só ir na sua loja de aplicativos, por exemplo, a Play Store ou App Store, fazer o download e instalar o aplicativo. Na verdade, com o app GovBR, navegação na plataforma GovBR como um todo fica muito mais fácil.
4: Aí, logo na parte de cima do aplicativo GovBR, tem o botão Ver Nível. Quando você clicar nesse botão, vai aparecer o nível de sua conta e a opção Aumentar Nível da Conta. Se o seu nível não for ouro, você clica e vai seguindo o passo a passo. Uma das tarefas é o reconhecimento facial. Ao final do processo, você passa a ter a conta ouro. Um jeito ainda mais fácil é usar a carteira de identidade nacional, assim. Se você já tirou a sua, quando abrir o aplicativo GovBR para aumentar o nível, selecione a opção de fazer isso por meio da SIM. Você usa o aplicativo GovBR para ler o código QR que fica na sua carteira de identidade nacional. Depois, é só seguir o passo a passo até concluir tudo. Com o nível ouro, é possível habilitar a autenticação da sua conta GovBR em duas etapas. Isso deixa a sua conta ainda mais protegida. E para assinar os seus documentos no GovBR, só é possível se você tiver o nível prata ou ouro. Para saber mais sobre os níveis da conta GovBR, acesse o site gov.br/conta. Reportagem Carlos Oliveira.
3: Início do inverno, marcado por tempo seco na maior parte do país, contribuiu para o desenvolvimento da safra no Brasil.
1: Por outro lado, o excesso de chuvas que atinge o Rio Grande do Sul pode trazer prejuízos para as plantações. A análise é da Conab.
6: O clima favoreceu o desenvolvimento das lavouras e o avanço da colheita na maior parte do país em julho. Mas o excesso de chuvas do sul e a falta de umidade em algumas áreas do Nordeste e do Centro-Oeste mostram que os efeitos sobre as plantações variam conforme a região e a cultura. É o que mostra o boletim divulgado pela Companhia Nacional de Abastecimento. A diretora de Política Agrícola e Informações da Conab, Nayara Andreoli Bittencourt, destaca os principais pontos do levantamento.
7: Entre 1º e 21 de julho, os maiores volumes de chuva ficaram concentrados em parte das regiões norte e sul e também no leste e no nordeste. Na maior parte do país predominou o tempo seco. Isso foi favorável porque ajudou a maturação e a colheita do algodão e também do milho na segunda safra.
6: A diretora da Conab, Nayara Bittencourt, também explica que no sul, a umidade ajudou as lavouras de inverno, mas as chuvas mais intensas trouxeram pontos de atenção no Rio Grande do Sul. Já no Nordeste, a falta de água no solo afetou áreas de feijão e de milho, cultivado na terceira safra.
7: No Rio Grande do Sul, as chuvas intensas do final do período podem ter causado danos localizados por enxurrada, alagamento e também lixiviação de nutrientes. A lixiviação é quando o excesso de água leva embora o nutriente do solo e reduz a fertilidade.
6: Já o algodão e o milho foram beneficiados pela falta de chuvas nas regiões Centro-Oeste e Sudeste, diferente do que ocorreu no Mato Grosso do Sul. O tempo firme prejudicou o desenvolvimento das lavouras de trigo. Para acompanhar essas mudanças, a Conab também analisa índices de vegetação obtidos por imagens de satélite. Eles ajudam a identificar o vigor das plantas e comparar o desenvolvimento das lavouras ao longo do tempo. Reportagem Pablo Mundim.
3: Pela primeira vez, pesquisadores da Amazônia sequenciaram o genoma do açaí, um dos frutos mais representativos da economia da região norte.
1: Essa técnica fornece um mapa genético do fruto, permitindo identificar os genes responsáveis por características como produtividade e resistência a doenças.
3: Isso contribui para o desenvolvimento de espécies mais adaptáveis, produtivas e resistentes.
1: Além de abrir novas oportunidades para a indústria e a pesquisa científica.
8: Todos os dias, em uma fábrica na Flórida, toneladas de polpa do açaí amazônico são transformadas em alimentos energéticos prontos para o consumo. A produção é resultado de um trabalho que começou há mais de 10 anos, quando Débora Saraiva e o marido resolveram levar o sabor original do Brasil para o mercado norte-americano. Segundo a empresária, o açaí é reconhecido lá fora como um superalimento.
9: Existe uma infinidade de possibilidades no uso do açaí, não só no mercado alimentício, mas também na parte cosmética. Então, cada vez mais eu percebo que as pessoas têm conhecimento do fruto. Sabem que é um fruto poderoso, um fruto rico em nutrientes.
8: O fruto da Amazônia ultrapassou as fronteiras geográficas e também da ciência. Pesquisadores sequenciaram pela primeira vez o genoma do açaí. O trabalho é resultado de uma parceria entre a Embrapa e pesquisadores da Universidade Federal do Pará. O professor Rafael Baraúna, do Instituto de Ciências Biológicas da UFPA, explica quais as contribuições que esse estudo vai trazer.
10: A gente passa a condição estabelecer todo o funcionamento fisiológico daquela planta, e aí entra, por exemplo, o melhoramento genético. Cada variante daquela do açaí podem ter características específicas, como, por exemplo, melhor produtividade, maior polpa do fruto, maior resistência à seca, maior resistência à praga, maior altura e, enfim, diversas outras possibilidades.
8: A coautora do estudo e pesquisadora da Embrapa Amazônia Oriental, Elisa Moura, avalia que o conhecimento do genoma é um importante ponto de partida para identificar os genes relacionados a características desejáveis da planta.
11: Tem várias aplicações agora que a gente vai poder utilizar com o genoma e poder avançar em pesquisas variadas. Eu vou poder, ainda na fase de muda, identificar plantas que produzem frutos menores, que produzem mais rápido.
8: O estudo reuniu uma equipe de 14 cientistas brasileiros e contou com financiamento da Fundação Amazônia de Amparo e Estudos e Pesquisas e do Conselho Nacional de Desenvolvimento Científico e Tecnológico. Reportagem Gabriela Noronha.
3: Instalação de sistemas de bombeamento, compra de ração, de motor para embarcação, gelo, combustível.
1: São muitos os gastos e investimentos necessários para viver da pesca no país.
3: Uma ferramenta de cálculo pode ajudar esses profissionais a encontrar crédito para negócio.
12: Por meio do preenchimento de algumas informações básicas, pescadores e aquicultores podem fazer simulações para encontrar linhas de crédito compatíveis com seu perfil. É para isso que foi criada a ferramenta de cálculo do crédito do Programa Nacional de Fortalecimento da Agricultura Familiar, PRONAF Azul. Significa mais renda para quem tira o sustento das águas e mais alimento de qualidade para os brasileiros, como destacou Clécio Nerbi, coordenador-geral de infraestrutura e fomento do Ministério da Pesca e Aquicultura.
13: Uma iniciativa que conecta pescadores artesanais e aquicultores familiares ao crédito rural.
12: Além de atender aos produtores, a ferramenta também pode ser utilizada por técnicos de assistência técnica, extensão rural e pesqueira, cooperativas, colônias de pescadores, associações e outras organizações que prestam orientação sobre o acesso ao crédito rural. São 3 linhas disponíveis, voltadas para diferentes objetivos e faixas de renda, como exemplificou o Clécio Nerbi, do Ministério da Pesca e Aquicultura.
13: Ele funciona como uma ponte inteligente, direcionando o pescador ou aquicultor para a linha de crédito que melhor se encaixe na sua necessidade.
12: Vale lembrar que a simulação tem caráter informativo e não substitui a análise realizada pelas instituições financeiras, nem representa aprovação ou garantia de contratação do crédito. O endereço para acessar a ferramenta é simuladorpronaf.mda.gov.br. Reportagem Natália Cosli.
1: E essas foram as notícias do governo federal.
3: Uma realização da Secretaria de Comunicação Social da Presidência da República.
1: Com produção da empresa Brasil de Comunicação.
3: Fique agora com as notícias do Poder Judiciário e do Congresso Nacional. Boa noite.
1: Boa noite para você e até amanhã.
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16: STF autoriza a plataforma Buser a operar fretamento de ônibus por aplicativo no Paraná. STJ nega seguimento a recurso que pretendia levar discussão sobre caso do ex-jogador Robinho ao Supremo. Empresa de call center é condenada por não impedir atos obscenos no ambiente de trabalho. Boa noite, eu sou Marcela Luiza. O Supremo Tribunal Federal liberou os serviços da Buser no Paraná. A decisão liminar do ministro Nunes Marques derruba a proibição imposta pela Justiça Federal no sul do país, até que o Supremo julgue o recurso do caso. Carolina Chaves.
17: No STF, a Buser alegou que é apenas uma plataforma digital que conecta passageiros a empresas autorizadas e que a proibição fere o entendimento do Supremo sobre o uso de tecnologia no mercado. Para o relator, proibir a atuação da plataforma prejudicaria usuários e empresas parceiras. A liminar concede a liberação imediata das atividades no Paraná, mas a decisão, que já está valendo, deve passar por referendo do plenário do STF.
16: Vice-presidente do STJ, ministro Luiz Felipe Salomão, nega seguimento a recurso extraordinário do ex-jogador Robinho. O objetivo era levar ao Supremo Tribunal Federal a discussão sobre a decisão que reconheceu a validade no Brasil da sentença italiana que condenou o atleta por estupro coletivo. Fátima Uchoa.
18: Segundo o ministro Salomão, os argumentos da defesa tratam da interpretação de leis federais e não da violação direta à Constituição, o que impede a análise do recurso pelo STF. Dessa decisão ainda cabe agravo interno que, se apresentado, será analisado pela Corte Especial do STJ. Se o colegiado mantiver o entendimento do vice-presidente, o recurso extraordinário não será remetido ao STF. Robinho está preso desde março de 2024, quando a Corte Especial, por maioria, homologou a sentença da justiça italiana que o condenou a 9 anos de prisão por estupro coletivo cometido naquele país em 2013 e aceitou a transferência da execução da pena ao Brasil com o cumprimento imediato.
16: Empresa de call center é condenada por não impedir atos obscenos no ambiente de trabalho. A vítima já havia formalizado 14 denúncias. Marla Lacerda.
19: A atendente de call center deve receber indenização de R$5.000 por assédio sexual. O TST manteve a decisão que havia condenado a empresa por entender que ficou comprovada a omissão diante das situações vividas pela trabalhadora. O relator do caso na terceira turma, o ministro Maurício Godinho Delgado, observou que apenas um episódio já é suficiente para caracterizar o assédio, quando ele gera constrangimento ou abalo psicológico à vítima.
16: De 3 a 9 de agosto, o TSE promove a Semana Nacional do Sistema Eletrônico de Votação. Juliana Cariri.
20: A semana vai ter eixos temáticos para aproximar a justiça eleitoral de cidadãs e cidadãos. O primeiro tema é o sistema eletrônico por dentro, com a abertura da urna eletrônica em uma escola de Brasília. 2 dias vão ser dedicados ao combate à desinformação, com o eixo Viralizou, fatos e boatos sobre a urna. Há ainda os eixos Avanço no Sistema Eletrônico de Votação, Caminho do Voto e Como Votar. Cada tema vai ter uma ação específica, como uma exposição no Senado Federal e visitas de estudantes ao Museu do Voto, na sede do TSE.
16: Justiça Federal recebe denúncia do MPF contra 4 acusados de garimpo ilegal em Parque Nacional no Amazonas. Vanessa Pereira.
21: Segundo a denúncia, a extração clandestina de cassiterita destruiu ao menos 39 hectares de floresta e atingiu 4.800 quilômetros de cursos d'água no Parque Nacional Mapinguari, em Lábrea, no Amazonas. A cassiterita é a principal fonte de estanho, metal usado na fabricação de latas de comida, telas de celular, peças de carro e ligas metálicas. Os réus vão responder pelos crimes de usurpação de bem da União, extração ilegal de recursos minerais e dano direto à unidade de conservação.
16: 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Uma boa noite e até amanhã.
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1: Eu sou Paula Groba.
2: E eu sou Ricardo Nakaoka.
1: E estes são os destaques de hoje do Jornal do Senado, que começa agora.
2: Fim da taxa das blusinhas divide parlamentares e depende de votação do Congresso.
1: Participação das mulheres na política mobiliza iniciativas no Senado.
2: Governo veta a inclusão de zootecnistas na lei do piso salarial.
1: Boa noite.
2: Boa noite.
1: A decisão do governo de acabar com a chamada taxa das blusinhas ainda precisa do aval do Congresso. A medida provisória que elimina o imposto de importação sobre compras internacionais de até 50 dólares deve ser votada até o dia 22 de setembro para continuar em vigor.
2: O texto, que ainda divide opiniões no Congresso, está entre as 32 medidas provisórias que aguardam a análise dos parlamentares. Os detalhes com a repórter Marcela Diniz.
3: Entre os parlamentares, a medida provisória que permite zerar o imposto de importação para compras internacionais de até 50 dólares divide opiniões. Com o argumento de que a MP cria concorrência desleal com a produção nacional, o senador Isalci Lucas, do PL do Distrito Federal, apresentou emenda para restabelecer a isonomia tributária. Para o líder da oposição no Congresso, o fim da taxa das blusinhas prejudica a geração de emprego e renda no Brasil.
4: É como se o Brasil estivesse financiando a produção e a geração de emprego em outros países, enquanto a nossa indústria, o nosso varejo, perde espaço.
3: O senador Fernando Dueire, do PSD de Pernambuco, também defende a manutenção da taxa das blusinhas. Ele apresentou emendas com esse objetivo e para definir prazo mínimo de 90 dias para entrada em vigor de mudanças nas alíquotas do imposto de importação em remessas internacionais. O objetivo, segundo ele, é dar tempo de adaptação aos setores da economia impactados por essas alterações.
5: Promove previsibilidade, segurança jurídica e estabilidade regulatória. Empresas, produtores, comerciantes, plataformas digitais e consumidores precisam de regras claras e tempo razoável para adaptação.
3: A chamada taxa das blusinhas foi criada pelo governo Lula e aprovada pelo Congresso em 2024. Na época, a tributação de 20% nas compras em sites internacionais foi defendida tanto para dar um up na arrecadação quanto para proteger o varejo nacional. O senador Jacques Wagner, do PT da Bahia, que defende a medida provisória, diz que o governo reavaliou o cenário.
6: No caso das blusinhas, desde a criação dela, proposta na época pelo Ministério da Fazenda, houve uma controvérsia muito grande dentro do próprio governo. E aí se limitou até esses 50 dólares. Na minha opinião, pela avaliação que o governo fez, a arrecadação não foi tão significativa quanto se imaginava. E prejuízo, principalmente para as famílias mais humildes do ponto de vista financeiro, ou seja, que não tem tanto poder aquisitivo, foi muito grande.
3: Além do fim da taxa das blusinhas, o Congresso tem em pauta outras 31 medidas provisórias, como a do novo Desenrola Brasil, programa de renegociação de dívidas populares, as que reforçam as ações de proteção aos setores da economia brasileira prejudicados pelo tarifaço imposto pelos Estados Unidos e as MPs editadas pelo governo para regular o mercado de combustíveis afetado por conflitos no Oriente Médio.
1: E o Brasil pode ganhar uma política nacional para fortalecer a indústria de motores.
2: A proposta, que está pronta para a votação final no Senado, prevê incentivos à fabricação no país, à inovação tecnológica, à qualificação de mão de obra e à instalação de fábricas em regiões menos industrializadas. Mais informações com o repórter Márcio Maturana.
7: Com o fim do recesso parlamentar, a Comissão de Infraestrutura pode votar a criação da Política Nacional de Incentivo à Fabricação de Motores. A análise do projeto foi iniciada antes do recesso, mas a energia elétrica caiu no momento em que o resultado ia ser revelado no painel eletrônico. O objetivo da proposta é estimular a inovação tecnológica, qualificar trabalhadores e incentivar a instalação de fábricas em regiões menos industrializadas. O texto foi elogiado pelo relator Laércio Oliveira, do PP de Sergipe.
8: O projeto acerta ao incentivar investimentos em pesquisa, desenvolvimento, inovação, voltados a motores mais sustentáveis, especialmente aqueles compatíveis com biocombustíveis, hidrogênio e outras alternativas energéticas nas quais o Brasil possui vantagens comparativas relevantes.
7: Se for aprovado pela Comissão de Infraestrutura, o projeto segue direto para a Câmara dos Deputados.
1: O projeto que estendia o piso salarial aos zootecnistas foi vetado integralmente pela Presidência da República.
2: O governo alega que a proposta descumpre as regras da responsabilidade fiscal. Agora o veto será analisado pelo Congresso Nacional. Repórter Douglas Castilho.
9: O Poder Executivo justificou a decisão apontando que o texto criaria novas despesas obrigatórias para órgãos públicos federais, estaduais e municipais que empregam esses profissionais, sem apresentar os estudos de impacto financeiro exigidos por lei. Além disso, a Constituição Federal prevê que a criação de despesas obrigatórias não pode ser realizada sem a indicação da origem dos recursos para pagar os novos gastos. O autor do projeto, o senador Zequinha Marinho, do Podemos do Pará, falou da importância da iniciativa no momento de sua aprovação pela Comissão de Assuntos Sociais.
10: O zootecnista é responsável pela questão do manejo animal, pela questão da nutrição animal, pela questão ambiental. Então é uma profissão extremamente importante para um país como o Brasil, que tem um rebanho aí de mais ou menos de 234 milhões de cabeças de gado, sem falar em outras espécies que também não são pequenas.
9: Agora, o Congresso Nacional deverá avaliar a decisão do Executivo em sessão conjunta da Câmara dos Deputados e do Senado. Para um veto do presidente da República ser derrubado, é preciso o voto de, no mínimo, 257 deputados federais e 41 senadores.
1: Faltam pouco mais de 2 meses para as eleições e as mulheres continuam sendo a maioria do eleitorado brasileiro. Segundo o Tribunal Superior Eleitoral, elas representam 52,8% das pessoas aptas a votar nas eleições de outubro.
2: Mas embora sejam maioria nas urnas, as mulheres ainda ocupam poucos espaços nos cargos eletivos. Para mudar esse cenário, o Senado tem debatido e apresentado iniciativas para ampliar a participação feminina na política. Ouça mais na reportagem de Yasmin Rodrigues.
11: De acordo com o TSE, mais de 83 milhões de eleitoras estão aptas a irem às urnas em outubro deste ano, número que representa 52,8% do total de votantes. Apesar dessa predominância, elas ainda ocupam uma parcela reduzida dos cargos eletivos no país. No Senado, por exemplo, das 81 cadeiras, apenas 15 são ocupadas por mulheres. Para mudar essa realidade, nos últimos anos, o Senado tem discutido e aprovado medidas voltadas ao fortalecimento da participação política feminina e ao enfrentamento da violência política de gênero. Apesar das discussões, a senadora Leila Barros, do PDT do Distrito Federal, destaca que a presença das mulheres nos espaços de decisão ainda precisa avançar.
12: Você começa a entender que muitas vezes esse espaço muitas vezes é negado pelo próprio corporativismo do ambiente. Então, assim, nós sabemos que esses desafios, eles não serão superados numa legislatura ou em duas ou três legislaturas. É um trabalho diário.
11: Na avaliação da senadora Zenaide Maia, do PSD do Rio Grande do Norte, ampliar a participação feminina nos mandatos eletivos é um passo importante.
13: Por isso que precisamos de mais mulheres para poder estarmos presentes em todas essas comissões. Porque eu digo sempre para as mulheres, por que vir para a política? Porque se faz necessário, que porque é nesse Congresso Nacional que é quem decide o seu salário. Aqui decide com quantas horas homens e mulheres desse país vão trabalhar.
11: No Senado, o tema tem recebido atenção por meio da atuação da Procuradoria Especial da Mulher, de sessões temáticas e da análise de propostas voltadas ao aumento da representação feminina. Entre as iniciativas debatidas estão medidas para ampliar a participação das mulheres nos espaços de liderança do parlamento, fortalecer o financiamento de campanhas e combater a violência política de gênero, considerado um dos principais obstáculos para a permanência das mulheres na vida pública.
1: E a tecnologia também tem ajudado os eleitores. O e-Título, aplicativo gratuito da Justiça Eleitoral, permite consultar o local de votação, emitir certidões, justificar a ausência às urnas e, para quem tem biometria cadastrada, substitui o documento de identificação no momento do voto.
2: Além do e-título, são aceitos para votar nas eleições gerais de 2026 documentos com foto, como carteira de identidade ou identidade social, carteira nacional de habilitação, passaporte, carteira de trabalho, certificado de reservista e carteira de categoria profissional reconhecida por lei. Música. Com edição de Paula Groba e trabalhos técnicos de Eliseu Caires, o Jornal do Senado fica por aqui. Acompanhe agora as notícias da Câmara dos Deputados. Boa noite.
1: Boa noite e até amanhã.
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15: Comissão aprova mudanças na Política Nacional de Mobilidade Urbana.
16: Proposta em discussão amplia a autonomia de paciente em fase terminal.
15: Avança projeto que protege idoso contra crimes de natureza financeira.
16: Boa noite. Comissão aprova medidas para a proteção de idosos contra fraudes financeiras. A repórter Maria Neves explica quais são as novas medidas.
17: A Comissão de Defesa dos Direitos da Pessoa Idosa da Câmara dos Deputados aprovou proposta com medidas para combater a violência financeira contra idosos. O projeto determina expressamente que o Fundo da Pessoa Idosa deverá financiar ações, campanhas e outras iniciativas voltadas à prevenção, combate, responsabilização e reparação de danos decorrentes de práticas lesivas ao patrimônio de maiores de 60 anos. Atualmente, a lei que criou o fundo diz apenas que o Conselho Nacional dos Direitos da Pessoa Idosa deve dar prioridade a projetos que, entre outras medidas, promovam a educação financeira de pessoas idosas. O texto aprovado também prevê penas para quem cometer crimes financeiros contra idosos. Pela proposta, o infrator ficará sujeito à reclusão de 4 a 8 anos e multa. Se quem cometeu a fraude tiver com o idoso relação contratual, familiar ou profissional que envolva confiança, a punição será maior. Sobe para reclusão de 5 a 10 anos mais multa. Na opinião da relatora, deputada Flávia Moraes, do PDT de Goiás, prever punição severa é mais uma forma de proteger o idoso que muitas vezes é vítima da própria família.
18: Quando você fala do endividamento geral da população, a gente sabe que essa ocorrência ela vai estourar muitas vezes ali, é na aposentadoria do idoso da família, é ali que vai muitas vezes ser buscado ali o pagamento dessas dívidas da família, né? Então é preciso preservar isso, trazer aí uma proteção do Estado para que esse nosso idoso possa garantir a sua alimentação, a sua dignidade, seus medicamentos, para que ele não possa aí passar privações.
17: Ao apresentar o projeto original, o deputado Marcos Tavares, do PDT do Rio de Janeiro, ressaltou que a violência patrimonial e financeira está entre as 3 formas mais comuns de agressões contra idosos. O Serviço Nacional de Denúncias de Violações de Direitos Humanos, o Disque 100, registrou em 2024 mais de 72 mil fraudes financeiras contra pessoas acima de 60 anos. Pela proposta aprovada, todas as instituições financeiras ficam proibidas de conceder empréstimos a idosos somente por meio virtual. Maiores de 60 anos só poderão contrair financiamento com assinatura de contrato em papel. A deputada Flávia Moraes explica que o Estatuto da Pessoa Idosa prevê que pessoa acima de 60 anos pode comprometer no máximo 30% da renda com dívidas. No entanto, segundo ressalta, as instituições financeiras não respeitam esse limite com a concessão de empréstimos e mais empréstimos que deixam o idoso sem recursos sequer para subsistência. O texto determina também que o Fundo Nacional da Pessoa Idosa deve financiar o desenvolvimento de tecnologias assistidas voltadas a pessoas idosas. Na opinião de Flávia Moraes, essa medida é importante porque hoje as plataformas podem identificar as fraudes e alertar as pessoas idosas, que com conhecimento adequado das tecnologias, são capazes de se defender dos golpes. O projeto será votado pelo plenário, mas antes precisa passar pela análise das comissões de Finanças e Tributação e de Constituição e Justiça. Da Rádio Câmara de Brasília, Maria Neves.
14: Segurança Pública.
15: Baleia Rossi, do MDB de São Paulo, apresentou o projeto que aumenta as penas para crimes contra a paz pública, como incitação ao crime, apologia ao crime e associação criminosa quando forem cometidos pela internet.
16: A proposta também prevê punições mais severas quando os crimes tiverem como alvo mulheres. De acordo com o deputado, o objetivo é adequar a legislação ao ambiente digital e reforçar o combate à violência de gênero.
14: Relações Exteriores.
15: A Comissão de Educação da Câmara aprovou a criação do Dia Nacional da Retratação aos Imigrantes Japoneses, devido à perseguição e discriminação ocorrida no Brasil durante e após a Segunda Guerra Mundial. O repórter Luiz Cláudio Canuto explica o contexto da proposta.
19: A Comissão de Educação da Câmara aprovou o projeto que institui o Dia Nacional da Retratação aos Imigrantes Japoneses. Os deputados seguiram a recomendação do relator, deputado Ismael, do PL de Santa Catarina, e aprovou o projeto do deputado Luiz Nishimori, do PSD do Paraná. O Dia da Retratação deve ser celebrado anualmente em 25 de julho. A proposta também inclui a data no calendário escolar brasileiro para que haja atividades educativas com reflexão sobre a xenofobia e a valorização da cultura japonesa. Segundo Nishimori, além do reconhecimento histórico, a proposta representa um passo relevante na promoção de uma educação que valorize a diversidade cultural.
20: Além disso, fortalece a educação ao incluir o tema no calendário escolar, incentivando a reflexão, a memória histórica e a formação de cidadãos mais conscientes e respeitosos com a diversidade. Durante e após a Segunda Guerra Mundial, houve forte perseguição, discriminação e violação dos direitos. A criação da data tem justamente o objetivo de combater preconceitos e estereótipos ainda existentes, reforçando a importância da conscientização.
19: A imigração japonesa no Brasil teve início em 1908, quando famílias chegaram ao país em busca de prosperidade nas lavouras de café em São Paulo e no Paraná. Atualmente, cerca de 2,5 milhões de japoneses e descendentes vivem no Brasil e compõem a maior população de origem japonesa fora do Japão. O projeto que cria o Dia Nacional da Retratação aos Imigrantes Japoneses está na Comissão de Direitos Humanos e precisa passar também pela Comissão de Constituição e Justiça antes de seguir para o Senado Federal. Da Rádio Câmara de Brasília, Luiz Cláudio Canuto.
14: Esporte.
16: Rodrigo Gambale, do Podemos de São Paulo, apresentou o projeto que cria o programa Atleta Nota 10 para ampliar o acesso de estudantes atletas da rede pública ao ensino superior privado. A proposta prevê bolsas de estudo em instituições que aderirem à iniciativa.
15: O texto de Rodrigo Gambale exige bom desempenho acadêmico, frequência escolar e participação em competições para a concessão e manutenção do benefício. A proposta também cria um selo de reconhecimento para as universidades que incentivarem o esporte.
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14: Eleições.
16: Seminário na Câmara defende reserva de cadeiras para consolidar presença feminina na política brasileira. A repórter Noelle Nobre acompanhou o debate.
0: A Secretaria da Mulher da Câmara dos Deputados realizou um seminário para debater os 30 anos da Lei de Cotas de Gênero na política no Brasil, marco da primeira eleição com reserva de gênero em 1996. O consenso entre as participantes foi de que, embora a legislação atual de pelo menos 30% para candidaturas femininas tenha sido um avanço, o país precisa transitar para um modelo de reserva de cadeiras para garantir que as mulheres deixem de ser apenas convidadas nos espaços de poder. A deputada Isa Arruda, do MDB de Pernambuco, do Observatório Nacional da Mulher na Política, destacou que a legislação atual é apenas o começo.
4: As cotas foram os nossos primeiros passos, mas ela não pode ser o nosso teto. Ela precisa ser o nosso piso para continuarmos avançando.
0: Reforçando a visão, a deputada Laura Carneiro, do PSD do Rio de Janeiro, uma das coordenadoras da bancada feminina na Câmara, defendeu que o Brasil siga exemplos como o do México, que adota a paridade como regra.
22: Não queremos estar na foto apenas, queremos estar na mesa de decisão.
0: Laura Carneiro lembrou que a dificuldade de captação de recursos e a ausência de reserva de assentos impedem que os 30% de candidaturas se convertam em 30% de eleitas. Hoje, as mulheres ocupam apenas 18% da Câmara. A deputada Érica Hilton, do PSOL de São Paulo, presidente da Comissão de Defesa dos Direitos da Mulher, classificou a atual política de cotas como insuficiente diante dos desafios. Ela denunciou o uso de mulheres como candidaturas laranja para desvio de recursos e criticou as anistias dadas a partidos que descumprem a lei.
23: Isso é um escárnio, isso é um deboche. O que eles estão dizendo é que não existe legislação que dará conta de tapar o buraco da exclusão.
0: A conclusão das palestrantes é que o fortalecimento da democracia brasileira depende de mecanismos que garantam não apenas o direito de disputar, mas o direito de exercer o poder com segurança e autonomia. Da Rádio Câmara de Brasília, Noelle Nobre.
14: Consumidor.
24: Felipe Francischini, do Podemos do Paraná, defende a uniformização da atuação dos PROCONs em todo o país. De acordo com o deputado, a ideia é determinar diretrizes nacionais para padronizar procedimentos e estabelecer prazos comuns de atendimento.
25: Felipe Francischini argumenta que a medida busca reduzir diferenças entre os órgãos de defesa do consumidor nos estados e municípios. O objetivo, segundo ele, é garantir mais previsibilidade, eficiência e tratamento igualitário para consumidores e fornecedores.
14: Desenvolvimento regional.
24: Comissão aprova projeto que altera a Política Nacional de Mobilidade Urbana.
25: A repórter Júlia Lopes nos conta quais as novas medidas propostas.
26: A Comissão de Desenvolvimento Urbano da Câmara dos Deputados aprovou um projeto de lei que altera a Política Nacional de Mobilidade Urbana. A proposta tem como objetivo incentivar os municípios a elaborarem seus planos de mobilidade. A Política Nacional, criada em 2012, estabelece diretrizes para o planejamento e a gestão do transporte nas cidades brasileiras. Pela lei, municípios com mais de 20 mil habitantes devem elaborar seus planos com prioridade para o transporte público e os meios não motorizados. Segundo o autor do projeto, deputado Rafael Brito, do MDB de Alagoas, apenas 20% das cidades que têm essa obrigação já concluiu o plano de mobilidade, apesar da exigência legal. A proposta prevê medidas como assistência financeira da União para a elaboração dos planos, possibilidade de contrapartida administrativa dos municípios e alinhamento com o Plano Nacional de Redução de Mortes e Lesões no Trânsito. O texto também determina que o repasse de recursos federais fique condicionado à análise dos planos pela Secretaria Nacional de Mobilidade Urbana e à verificação do cumprimento dos requisitos legais. Para o relator da proposta, deputado Hildo Rocha, do MDB do Maranhão, é fundamental a elaboração de planos de mobilidade para o funcionamento das cidades. Mas que essa elaboração pode custar caro para muitos municípios.
3: Grande parte das cidades brasileiras que já deveriam ter seu plano municipal de mobilidade não tem. E isso ocasiona engarrafamento. A falta de um plano de mobilidade ocasiona muitos acidentes, muitos desastres, muitas mortes. E esse plano municipal, ele não é barato. É um plano que custa uma certa quantia, em que muitas das vezes o município não tem, porque o município está endividado, o município tem dificuldade e não tem como fazer. O que nós estamos aqui é de que a União priorize o investimento, pagamento desses planos através de recursos federais e leva-se em consideração vários fatores.
26: Além disso, ele também ressaltou que os planos precisam ser atualizados com frequência. As cidades estão em constante mudança e, por isso, o planejamento também deve acompanhar essa evolução. Há casos de municípios grandes com planos de mobilidade defasados há mais de 30 anos. A proposta também autoriza o governo federal a credenciar profissionais e empresas para elaborar os planos de mobilidade urbana desde que cumpram as exigências previstas em lei. O projeto que altera a Política Nacional de Mobilidade Urbana, incluindo novas medidas para auxiliar em planos municipais de mobilidade, segue em análise na Comissão de Constituição e Justiça. Da Rádio Câmara de Brasília, Júlia Lopes.
5: Saúde.
24: Projeto de Luiz Erundina, do PSOL de São Paulo, institui o Dia Nacional de Conscientização sobre o vírus linfotrópico de células T humanas, o HTLV. A proposta prevê campanhas públicas para alertar a população sobre as formas de transmissão, prevenção e a importância do tratamento.
6: O texto de Luiz Erundina também incentiva o combate ao estigma social e a divulgação de centros de atendimento especializado no SUS. A deputada considera que a medida é urgente para enfrentar a desinformação. Informação sobre o vírus.
5: Direitos humanos.
24: Projeto que garante mais autonomia a pacientes em fase terminal avança na Câmara. Os detalhes com a repórter Sofia Peçanha.
7: A Comissão de Saúde da Câmara dos Deputados aprovou o projeto que estabelece os direitos de pessoas com doenças graves e em fase final de vida. O texto aprovado cria regras para garantir que esses pacientes possam escolher como querem ser tratados e evitar sofrimento desnecessário com apoio à família. A proposta garante que pacientes com doenças incuráveis em estágio avançado, com expectativa de vida reduzida, tenham mais autonomia sobre o próprio tratamento. Entre os pontos previstos estão o direito à informação clara sobre a condição de saúde, a participação nas decisões médicas e a possibilidade de recusar procedimentos que apenas prolonguem o sofrimento. O projeto também reforça o acesso aos cuidados paliativos, com foco no alívio da dor, no conforto físico e emocional e no respeito à vontade do paciente, seja no hospital ou em casa. A relatora da proposta na Comissão de Saúde, a deputada Flávia Moraes, destacou que o objetivo é assegurar a dignidade e o princípio da autonomia da vontade.
8: Permite que as pessoas vivam o período final de suas vidas com conforto e autonomia, evitando a obstinação terapêutica e promovendo cuidado integral em ambiente hospitalar ou domiciliar, conforme a vontade do paciente.
7: A medida também trata da segurança jurídica para médicos, pacientes e familiares na tomada de decisões delicadas no fim da vida, como a limitação de tratamentos desproporcionais e uso de sedação paliativa em casos de sofrimento intenso. Segundo a relatora, a proposta pode reduzir conflitos e trazer mais clareza nesses casos.
8: Contribuirá para garantir segurança jurídica aos pacientes, famílias e profissionais de saúde. Reduzirá conflitos éticos e emocionais no final da vida e fortalecerá uma cultura de cuidado centrada na pessoa e no respeito às suas escolhas.
7: O texto deixa claro que a prática da eutanásia, que é o ato de abreviar a vida de alguém para aliviar sofrimento, continua proibida no Brasil. A proposta permite que o paciente recuse tratamentos e garante o uso de cuidados paliativos, mas sem provocar a morte de forma intencional. O projeto que estabelece os direitos das pessoas em estágio de doença avançada será analisado a seguir pela Comissão de Finanças e Tributação. Da Rádio Câmara de Brasília, Sofia Peçanha.
5: Ciência e tecnologia.
25: Mário Frias, do PL de São Paulo, propõe mudanças no Estatuto Digital da Criança e do Adolescente para proibir mecanismos de censura prévia e garantir a liberdade de expressão. O texto também estabelece que conteúdos considerados lícitos só poderão ser removidos por decisão judicial.
24: Para Mário Frias, o projeto preserva a proteção de crianças e adolescentes contra a exploração sexual e pornografia infantil. Ele disse que a proposta também mantém as regras de combate a crimes na internet e busca garantir mais segurança jurídica para usuários e plataformas digitais.
25: Termina agora o Jornal Câmara dos Deputados, produzido pela Rádio Câmara, com trabalhos técnicos de Wellington Teles e apresentação de Val Monteiro e Márcio Aquilissardi. Uma boa noite para você.
24: A Voz do Brasil volta amanhã. Boa noite.
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0: Bem-vindos, ouvintes, estamos de volta com o nosso programa Golden Night, apresentação Messias Rocha, levando para vocês sucessos nacionais e internacionais, o melhor da música. Bem, para você que está ligado no nosso programa, vou estar contigo aqui até às 22 horas, então não deixe de participar do nosso programa, a gente vai estar aqui juntinho com vocês. Liga, participa, curte junto comigo o melhor da Agreste FM 98,7 de Rio Taba, o nosso programa Gold Night. Apresentação Messias Rocha. Bem, já na primeira sequência vamos ter sucesso inesquecível, Scorpio, Still Love You. Vamos ter Bros, Por Amor, Participação de Ruas. Vamos ter Strip com I Believe in You. Vamos ter também Dalton, Espelho d'Água. Essa é a nossa primeira sequência da noite de hoje. E vamos curtir agora quando são exatamente 20 horas e 5 minutos.
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0: Caxias e Terezinha.
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0: Bem-vindos, ouvintes, estamos de volta com o nosso programa Golden Night. A apresentação Messias Rocha, levando para você o melhor da música. Bem, então, para você que está ligadinho aqui no nosso programa, a gente curte sucessos nacionais e internacionais até às 22 horas. E por falar em sucesso, o sucesso do nosso programa também, o quadro Aniversariante do Dia. E a gente tem hoje aniversário a nossa amiga Luzia Passos, lá de São Benedito, Francisco Edmundo Aragão Martins, da Santa Cruz Velha, também Flaviana Leopoldino, lá de Cosmos Campos, grande, né? É, também a filha do... afilhada, né, do seu Luiz Ló, lá do Rio de Janeiro, né, a Flaviana Leopoldino, lá de Cosmos Campo Grande. Bem, então esses são os aniversariantes de hoje que a gente tem aqui nessa noite maravilhosa. Bem, agora vamos curtir sucessos internacionais lindíssimos para você, como a música de Michael Jackson, sucesso dos Jackson 5, quando Michael Jackson tinha apenas 5 anos, né? Ele já começou nessa jornada, né, da música, indo aí esse sucesso em placar com seus 8 anos de idade. Bem linda canção. Agora para vocês, como a primeira da sequência. Seguindo, nós vamos ter Deborah Blando, A Maçã, Peter Cetera com The Color of Love, tema do filme Karate Kid 2, né? Linda canção também. E para completar, Djavan com Lilás. Então, essa é a nossa próxima sequência, amigo ouvinte. Você curte junto comigo, agora 20 horas e 29 minutos. 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

Amigos ouvintes, estamos de volta com o nosso programa Gold Night. Apresentação, Messias Rocha, levando para vocês sucessos nacionais, internacionais. O melhor da música está aqui, então você não pode deixar, amigo ouvinte, de sempre estar participando do nosso programa. Ligue aí para o nosso telefone com o DDD 88, o número 999171040.

0: Bem, você que está curtindo o nosso programa, a gente está juntinho com você até às 22 horas e vamos ter sucessos igual esse agora. It Must Have Be Love, Biafra, Sonho de Ícaro, Paul York com Forever Young. Também temos Ana Vilela com Promete. Essa, amigo ouvinte, é uma sequência já para tirar o fôlego. E se você ainda quer curtir muito mais sucesso, vem junto comigo até às 22 horas e liga para cá para nossa emissora ou manda sua mensagem de WhatsApp, que eu vou ter o maior prazer em estar atendendo o seu pedido. Então não deixe de participar, estarei contigo aqui de segunda a sexta para muito sucesso. Bem, então vamos curtir agora? Isso mesmo, It Must Have Be Love, quando são exatamente 20 horas e 48 minutos.
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